0: Ao longo do tempo, na medida em que o trabalhador aumente sua renda, aumente sua produtividade, o valor sobe, mas ele na partida começa menor para garantir que o trabalhador possa acessar.
1: Até agora, mais de 48 mil carros e 19 mil motos foram financiados pelo Move Brasil. Para aderir, os motoristas precisam estar cadastrados nas plataformas de transporte ou de entregas há pelo menos 6 meses e ter realizado ao menos 100 corridas nesse período. No caso dos taxistas, é preciso ainda estar com licenças e registros ativos e com regularidade fiscal. Mais informações pelo gov.br/movebrasil. Reportagem Graziele Bezerra.
2: Segurança nos aeroportos e no ar. A Agência Nacional de Aviação Civil, a ANAC, começa a aplicar novas regras para passageiros que tenham comportamentos que comprometam a proteção ou a ordem durante viagens de avião.
3: A resolução número 800 busca estabelecer procedimentos mais claros para situações de indisciplina e reforçar a segurança durante o transporte aéreo.
2: Para nos ajudar a entender o que muda a bordo nos aeroportos, vamos conversar com a repórter Gabriela Noronha. Boa noite, Gabriela. Então, Gabriela, a resolução foi assinada hoje, foi em março, e começa a valer hoje. E o que muda na vida do passageiro e quem trabalha no aeroporto?
4: Olha, muitas mudanças agora com a resolução, viu, Luciana? Boa noite, Nazima, boa noite a todos que nos ouvem na Voz do Brasil. Então, vamos começar a explicar. Essa resolução número 800, ela busca estabelecer procedimentos mais claros para situações de indisciplina e reforçar a segurança durante o transporte aéreo. Além disso, essa resolução, ela vai listar uma série de comportamentos proibidos e também regulamento, tratamento e providências necessárias a serem dispensadas ao passageiro, né? Essa medida entra em vigor a partir dessa segunda-feira e vale tanto para passageiros no interior das aeronaves em voos domésticos nacionais, quanto para conexões em voos internacionais, respeitando as legislações aplicáveis e as exceções previstas em lei. A grande novidade é que agora existe um critério muito claro, dividindo as infrações por gravidade. O passageiro que arrumar confusão leve, ou seja, como ignorar os comissários ou usar o celular na hora errada, recebe aí advertências e multas menores. Já quem fumar a bordo, por exemplo, ou ameaçar funcionários, cometer agressões ou importunação sexual, entra na faixa de faltas graves e gravíssimas. E nesses casos, ele pode até ser banido de voar.
3: Agora, Gabriela, o que a tripulação pode fazer no momento dessa confusão dentro do avião?
4: Nazi, a resolução dá total respaldo legal para que os comissários e o comandante ajam rapidamente. A companhia aérea pode agir para controlar a situação de indisciplina. E dependendo do que estiver acontecendo, a equipe pode orientar ou advertir o passageiro, realizar a contenção física temporária dessa pessoa indisciplinada, usando lacres ou algemas de contenção do próprio kit da aeronave, e também solicitar o apoio da Polícia Federal. O piloto também tem autoridade para realizar um pouso forçado no aeroporto mais próximo para expulsar o infrator. Dados divulgados pela ANAC mostram que o número de passageiros indisciplinados no Brasil aumentou quase 70% em um ano. De janeiro a setembro de 2026, já foram 800 casos. Destes, 154 foram gravíssimos. E olha, de acordo com o ministro de Portos e Aeroportos do Brasil, Tomé Franca, o objetivo da resolução aprovada em março deste ano é garantir a segurança e o bem-estar de todos os usuários e trabalhadores do transporte aéreo. Vamos ouvir.
5: Então, proteger quem viaja, a tripulação, proteger também quem trabalha em solo é o foco dessa resolução, a proteção do passageiro. Então, e dos tripulantes, dos trabalhadores. Então, esse é o foco da resolução. A resolução não tem um foco de punir, a resolução tem um foco de proteger, de trazer segurança para o transporte aéreo brasileiro.
2: Gabriela, como você disse mais cedo agora, em alguns casos o passageiro fica impedido de voar. Isso porque foi criada uma lista de banimento chamada no-fly list. Você pode explicar como ela vai funcionar aqui no Brasil?
4: Luciana, essa é uma das principais inovações aí da norma. A no-fly list é uma lista de restrição de voos. Então, os passageiros que cometerem infrações classificadas como gravíssimas poderão ser proibidos de voar em qualquer companhia aérea comercial do Brasil por um período aí que varia de 6 a 12 meses, vai depender da infração. E os sistemas das empresas serão interligados para bloquear a compra de passagens, o check-in e o embarque aí do CPF penalizado.
3: Agora, Gabriela, existe algum direito de defesa desse passageiro que for incluído nessa lista?
4: Sim, a aplicação do banimento temporário de voar é feita inicialmente pela própria companhia aérea onde ocorreu o incidente. No entanto, a empresa é obrigada a notificar formalmente o passageiro, garantindo a ele o direito à ampla defesa e ao contraditório dentro de um processo administrativo regulamentar. O diretor-presidente da ANAC, Thiago Farenstein, explica que a empresa deve comunicar também a infração do passageiro à agência dentro de um prazo que varia conforme a gravidade, e as infrações gravíssimas, por exemplo, precisam ser informadas imediatamente. O diretor-presidente também destaca que a resolução prevê punições para as empresas que negarem essa defesa aí do passageiro. Vamos ouvir.
6: Se a companhia aérea não der o amplo direito de defesa para o passageiro, a companhia aérea também será punida pela ANAC. Haverá uma decisão de primeira instância, o passageiro pode recorrer, uma decisão de segunda instância, e a ANAC estará sempre monitorando todos esses passos e sempre também de ouvidos abertos para que os passageiros também possam nos procurar para dar segurança e amplo direito de defesa do passageiro.
2: Gabriela, em relação ao passageiro, quais são as penalidades previstas para quem passa do limite?
4: Agora vamos para a parte que pesa no bolso, né? E as multas administrativas começam aí em R$500 para infrações leves, mas podem chegar a R$17.500 em casos graves ou gravíssimos. E vale lembrar que esse valor, Luciana, é apenas a multa administrativa da ANAC. A companhia aérea ainda pode processar o passageiro na justiça comum para cobrar os custos de um pouso forçado, por exemplo. E o passageiro ainda pode responder criminalmente na Polícia Federal. E olha só, quem estiver interessado em saber mais detalhes sobre essas novas regras, a resolução está disponível na página da ABAR, no endereço pareceexagero.com.br.
3: Muito bom. Obrigado, Gabriela, pelas informações ao vivo aqui no estúdio da Voz do Brasil.
2: O setor cultural representa cerca de 3% do produto interno bruto brasileiro, índice que representa a riqueza do país.
3: E para dar voz a todos, artistas, produtores, agentes culturais, pesquisadores e outros integrantes da área podem participar da eleição do Conselho Nacional de Política Cultural.
2: Quem conversou com a Mariana Jungmann sobre o assunto foi a secretária da Circulação Federativa e Comitês de Cultura do Ministério da Cultura, Roberta Martins. Vamos ouvir.
7: Secretária Roberta Martins, bem-vinda à Voz do Brasil, um prazer ter a senhora conosco aqui.
8: Obrigada, adoro esse programa.
7: Vamos então falar do Conselho Nacional de Política Cultural, começar falando o que, que é esse órgão, em que ele atua. A senhora pode dar exemplos práticos pra gente dessa atuação?
8: Todas as políticas sociais têm conselhos, conselhos para acompanhar a política pública junto do Poder Executivo, do governo, como a gente fala. Então, um conselho, e no nosso caso, um Conselho Nacional de Política Cultural, o Conselho Nacional que acompanha as políticas nacionais que são construídas pelo governo federal junto com essa representação da sociedade civil, que juntos criam, acompanham, fiscalizam e deliberam coisas importantes da vida da política pública de cultura no Brasil.
7: E para a gente ter essa participação da sociedade, a gente tem eleições, então inscrições estão abertas. Então eu queria que a senhora falasse também para a gente quem é que pode participar das eleições para esse conselho, quem é que pode se inscrever tanto para ser conselheiro quanto para votar no conselho, porque isso também está aberto,
8: isso,
7: né?
8: Isso. Isso que é o mais legal. A gente conseguiu esse ano fazer um processo totalmente online e, além dele ser online, um processo simplificado. Para você ser eleitor, você se credencia para votar na área da sua atuação. Se você é do teatro, você se credencia para votar nos conselheiros do teatro. Para você votar na música, você se credencia no lugar, lá na nossa plataforma, que vai votar nos candidatos a conselheiros nacionais da música. Para isso, você, para ser eleitor, tem que comprovar um ano de atuação. Se você atua na área, no setor, você tem um portfólio, você tem um currículo, todo mundo tem um currículo.
7: Uhum. E aí quem é do setor cultural, então, tem seu portfólio ali.
8: Maravilhosos, né? A produção cultural brasileira é tão intensa, então a gente tem muita gente para participar desse processo. A pessoa vai lá, comprova um ano para ser eleitor. E para ser eleito, tem que ter um pouco mais de bagagem. Então a gente está pedindo 3 anos de comprovação de atuação no setor. Esse processo processo tem sido super rico, porque a gente simplificou a forma das pessoas entrarem neste lugar que é pensar políticas públicas junto com o governo.
7: Muito bem. O processo eleitoral também, ele está garantindo aí diversidade, a representatividade no conselho, que é uma coisa muito importante, né? Quais são as regras, né, para essa diversidade? Por que que é tão importante garantir, assim, que não tenha um grupo muito homogêneo, vamos dizer assim?
8: Porque a sociedade brasileira é isso, essa diversidade maravilhosa. Então a gente pensou em alguns condicionantes. O primeiro deles é que a gente tivesse pessoas de todas as regiões, do norte, do sul, do leste, do oeste. Ou seja, a gente precisa que as pessoas do Brasil inteiro estejam, não apenas das macro-regiões, mas pensar em chegar em representações dos interiores. Isso para nós é importante, então esse é o primeiro condicionante. E depois a gente pensou nos povos. Os povos indígenas, a gente precisa valorizar a cultura indígena do Brasil. Ela está ligada não apenas à relação com a natureza, mas com a produção cultural, com esse lugar que a gente tem tão especial. Então temos cotas para pessoas indígenas. Nós também temos cotas para pessoas negras. Parte da fonte da beleza e da diversidade cultural brasileira reside na cultura negra. Então é importante que a gente tenha pessoas que são ligadas a esses processos da produção da cultura negra também. E a gente está ousando em duas questões. Uma delas é que ter, no mínimo, uma pessoa de cada colegiado nacional, que eu já vou explicar o que é, com deficiência. Nós precisamos de trazer as pessoas com deficiência para esse universo da participação política. Essas pessoas precisam ser vistas na sua integralidade. Isso é uma ousadia nossa, que vai exigir também aprendizado por parte do governo. E a segunda ousadia é ter paridade. A política precisa enxergar as mulheres como lá sentadinhas à mesa e orientando a política. Então, a paridade de mulheres no conselho, a gente está buscando e vai conquistar.
7: Agora, existe aí um edital, né, que já está disponível com todas as regras, e tem até um tutorial também para quem quiser participar como eleitor ou se candidatar, também entender melhor como fazer isso. Onde é que as pessoas podem acessar esses documentos?
8: Graças a Deus, a gente tem muitos recursos tecnológicos. A eleição é toda eletrônica e a gente tem um portal incrível chamado Vota Cultura, onde tem recursos de acessibilidade para ampla e plena, linguagem simplificada, a letrinha está grande. E a gente precisa que a pessoa esteja no GovBR, o que é um aprendizado também para o brasileiro. Todas as coisas agora oficiais, elas estão lá no GovBR, a gente precisa dominar. Então, entrou no GovBR, se inscreveu, mandou lá, fez o upload, que é subir a documentação, você já pode estar apto para votar ou para ser votado. E aí você escolhe, você pensa, está na sua hora de contribuir com o povo brasileiro, ser conselheiro junto com a gente? Pensa nisso, gente, e vem somar com a gente também.
7: Então, só pra gente concluir, vamos dar o serviço. Até quando vão as inscrições?
8: Molezinha. 22 de setembro, a gente tá com as inscrições até dia 22 de setembro. E anota aí, é no portal do Vota Cultura. votacultura.cultura.gov.br. votacultura.cultura.gov.br. É molezinha, vem com a gente participar, porque quanto mais a gente participa, mais a gente democratiza esse Brasil e é nos conselhos que a gente precisa fortalecer também para poder fazer valer a voz do povo.
7: Muito bem, nós conversamos com Roberta Martins, secretária de Articulação Federativa e Comitês de Cultura do Ministério da Cultura. Muito obrigada, Roberta, pela
8: entrevista. Obrigada a vocês e vem com a gente. Vota Cultura no Conselho Nacional de Política Cultural.
3: É na despedida de uma pessoa que outras podem ser salvas.
2: A doação de órgãos no Brasil depende da autorização de familiares.
3: Por isso, este mês, Setembro Verde é para lembrar sobre esse desejo. Converse com a sua família sobre a intenção de ser um doador.
9: No Brasil, cerca de 49 mil pessoas estão na fila aguardando a doação de um órgão para continuar vivendo. Dados do Ministério da Saúde apontam que cerca de 45 mil esperam por um rim. O publicitário Leandro Cavalcante fazia parte dessa fila. Ele esperou durante quase 2 anos fazendo hemodiálise para receber um rim e fala da gratidão de voltar a ter uma vida normal.
10: Tudo tem continuidade. Então, é pensar que aquele fim daquela vida, ela pode perpetuar ou continuar em outra vida.
9: Segundo o Ministério da Saúde, o Brasil tem o maior programa público de transplante de órgão do mundo. Quase 90% dos transplantes são feitos pelo Sistema Único de Saúde, o SUS. E um único doador falecido pode salvar mais de 8 vidas e também beneficiar outras pessoas com a doação de tecidos. O nefrologista Giuseppe Gatto fala sobre quem pode ser um doador.
11: Nós temos dois tipos de doação. Nós temos doador vivo e o doador falecido. O doador vivo, que é a família até quarto grau, seja avô, tio, primo de primeiro grau, né? Irmão, pai. E nós temos o doador falecido. O nosso doador falecido é aquele que teve uma morte muito específica, que é a morte encefálica, aonde o cérebro morreu, ele não funciona mais, mas todos os outros órgãos estão funcionando.
9: Leandro Cavalcante fala de um presente recebido de alguém que ele não conheceu.
12: Seja doador, a única coisa que você deixa por aqui são as coisas boas que você fez e a intensidade que você deixou as coisas para as outras pessoas.
9: No Brasil, a manifestação da vontade de doar em vida é importante, mas a autorização para doação após a morte depende da família. Por isso, conversar com familiares é fundamental, como alerta o nefrologista Giuseppe Gatto.
11: A nossa legislação, ela define que quem escolhe se você vai doar ou não é a sua família, não é você. Então é muito importante que a gente manifeste à nossa família o interesse de ser doador.
9: O Dia Nacional de Doação de Órgãos, celebrado em 27 de setembro, foi criado para conscientizar a população sobre a importância de conversar com a família sobre a vontade de ser doador. Reportagem Cleide Lopes.
2: No Brasil, a cada grupo de 100 mil idosos acima de 80 anos, quase 3 mil foram internados por pneumonia só no ano passado, de acordo com dados do Ministério da Saúde.
3: Agora, idosos com 85 anos ou mais contam com uma nova proteção pelo SUS.
2: É a vacina Pneumovinge, que já está disponível nos postos de saúde de todo o país.
3: O imunizante reduz risco de internações e de quadros graves nas idades mais avançadas, quando as infecções respiratórias costumam ser mais agressivas.
4: Nova vacina para idosos está disponível no Sistema Único de Saúde para pessoas com 85 anos ou mais. A vacina pneumocócica 20 valente conjugada, conhecida como Pneumo 20, protege contra a doença e formas graves, como pneumonia e meningite. Segundo o Ministério da Saúde, a estimativa é de que mais de 2 milhões e 300 mil pessoas façam parte do público-alvo em todo o país. A distribuição das doses começou neste mês de setembro. O envio das próximas doses vai considerar critérios como o número de pessoas que podem ser vacinadas, a média mensal de aplicações e os estoques disponíveis. Para receber o imunizante, é necessário apresentar documento que comprove a idade, sem necessidade de prescrição médica. A indicação da Pneumovinge varia de acordo com o histórico de vacinação contra a doença. Para mais informações, acesse gov.br/saúde. Thaísa Vitória para a Voz do Brasil.
2: E essa agora vai para quem gosta de ler.
3: A plataforma Mac Livros mantém um acervo digital 100% gratuito, que reúne mais de 25 mil títulos organizados em 26 categorias temáticas.
2: A divisão permite explorar acervos específicos, como clássicos, juvenis, biografias e poesia.
13: Clássicos da literatura, best-sellers e lançamentos do mercado editorial. A Biblioteca Digital do Brasil, conhecida como Mac Livros, reúne um catálogo variado com mais de 25 mil títulos gratuitos. E a organização do acervo é feita para agradar diferentes perfis de leitores, como explica a diretora de apoio à gestão educacional da Secretaria de Educação Básica do MEC, Anita Stefani.
14: O Mac Livros tem mais de 25 categorias, então atende uma diversidade enorme de gostos. Você pode ter biografias, aventura, clássicos, obras infanto-juvenil, poesia, contos, enfim, tudo que você precisar está no Mac Livros.
13: Somando mais de 450 mil horas de leitura, o que equivale a 51 anos, a plataforma registra forte engajamento. Entre os destaques dos mais procurados está Torto Arado, de Itamar Vieira Júnior. A diretora Anita Stefani faz uma sugestão de leitura.
14: Olha, Olha, eu acho que o que eu mais gostei de ler foi o Vegetariana, que tá super em voga, né? Porque ganhou, inclusive, prêmios e tal. E ele tá disponível no Mac Livros. Mas é também interessante ver, e um tipo de literatura que eu não conhecia tanto, que é a literatura de quadrinhos. E que tem alguns exemplares disponíveis e que é interessante ler pelo Mac Livros.
13: Para saber como usar e outros detalhes sobre o Mac Livros, acesse agora mesmo gov.br/Mac. Reportagem Gilberto Evangelista.
3: E essas foram as notícias do governo federal.
2: Uma realização da Secretaria de Comunicação Social da Presidência da República.
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2: Fique agora com as notícias do Poder Judiciário e do Congresso Nacional. Uma boa noite.
3: Boa noite, até amanhã.
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17: STF vai decidir se crise humanitária pode dispensar visto para reunião familiar no Brasil.
18: Para o STJ, famílias acolhedoras mantêm guarda provisória de crianças, mesmo após saírem do programa.
17: Governo federal vai apurar falhas da Uber e da 99 no atendimento a idosos e pessoas com deficiência.
18: Boa noite, eu sou Arthur Filho.
17: E eu sou Walter Lima.
18: Supremo Tribunal Federal vai decidir se situações de crise humanitária podem justificar a dispensa de visto para permitir a reunião familiar de estrangeiros no Brasil.
17: O julgamento, ainda sem data definida, vai orientar os limites da atuação do Poder Judiciário em situações nas quais exigências migratórias entram em conflito com direitos fundamentais, especialmente o direito à convivência familiar em contextos de crise humanitária. Fernanda Porto.
19: O caso envolve um cidadão do Haiti que vive no Brasil e pediu autorização para que a esposa e a filha pudessem entrar no país sem a apresentação do visto. O pedido foi negado pelo Tribunal Regional Federal da 4ª Região. No recurso apresentado ao Supremo, o Ministério Público Federal argumentou que o direito à reunião familiar deve ser preservado, especialmente quando dificuldades administrativas impedem, na prática, que o estrangeiro consiga solicitar o visto. Em sessão plenária virtual, o STF reconheceu por unanimidade a repercussão geral da questão. Isso significa que a decisão será tomada no julgamento do mérito, que deverá orientar casos semelhantes em todo o país.
18: Famílias acolhedoras que saíram do programa público de acolhimento podem continuar com guarda provisória de crianças.
17: Essa decisão é do STJ ao manter crianças com três famílias acolhedoras na cidade mineira de Itapeva. Fátima Uchoa.
20: Os ministros consideraram os vínculos socioafetivos ao longo de mais de 2 anos de convivência entre as crianças e as famílias acolhedoras. Segundo a relatora no STJ, ministra Nancy Andrighi, as medidas de proteção previstas no Estatuto da Criança e do Adolescente e no Sistema Nacional de Adoção e Acolhimento visam a atender o superior interesse da criança e do adolescente. E o juiz não pode basear a transferência para abrigos públicos sem haver riscos para as crianças. A guarda provisória com as famílias acolhedoras vale até o julgamento da ação que pode retirar o poder familiar dos pais biológicos.
18: Começou hoje a Semana Nacional da Execução Trabalhista.
17: Durante 5 dias, os tribunais regionais do trabalho vão concentrar esforços para garantir o pagamento de direitos reconhecidos pela Justiça. Repórter Nídia Rios.
21: Já pensou ganhar uma ação trabalhista e não receber o valor devido? É justamente para evitar situações como essa que a Justiça do Trabalho promove todos os anos a Semana Nacional da Execução Trabalhista. A 16ª edição da campanha será realizada entre os dias 14 e 18 deste mês, em todos os 24 tribunais regionais do trabalho do país. Quem tem uma ação trabalhista nessa fase pode procurar a vara do trabalho da sua região ou entrar em contato com um advogado que acompanha o caso.
18: Governo vai apurar falhas da Uber e da 99 no atendimento a idosos e pessoas com deficiência.
17: A medida atende a uma recomendação feita pelo Ministério Público Federal. Vanessa Pereira.
22: A Secretaria Nacional do Consumidor, a Senacom, acatou a recomendação e vai apurar casos de cancelamento de viagens motivados pela idade avançada do passageiro ou pela presença de equipamentos assistivos, como cadeira de rodas, bengalas, muletas e cães-guia. A secretaria, que integra o Ministério da Justiça e Segurança Pública, já notificou as empresas Uber e 99 para que esclareçam quais medidas adotam quando há recusa de transporte nesses casos. A recomendação do MPF também foi encaminhada às duas empresas, que ainda não informaram quais providências pretendem tomar.
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18: A você, uma boa noite.
17: E até amanhã.
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0: Eu sou Paula Groba.
1: E eu sou Humberto Pinheiro.
0: E estes são os destaques de hoje do Jornal do Senado, que começa agora.
1: Projeto de Lei Orçamentária 2027 chega ao Congresso com reajustes travados pelo arcabouço fiscal e regra de ouro.
0: Regulação das redes sociais divide especialistas em audiência no Senado.
1: Um terço dos alunos do ensino médio já apostou em bets, segundo pesquisa.
0: Boa noite.
1: Boa noite.
0: As bets já fazem parte da rotina de muitos jovens brasileiros. Uma pesquisa da Frente Parlamentar Mista da Educação revelou que um terço dos estudantes do ensino médio já apostou em jogos online.
1: Diante desse cenário, um projeto do Senado quer diminuir o apelo das apostas e reforçar a proteção de quem está mais vulnerável a esse tipo de jogo. Repórter Raíssa Abreu.
5: Uma pesquisa da Frente Parlamentar Mista da Educação, em parceria com o Instituto Equidade.info, mostrou que 9,5% dos estudantes brasileiros de 11 anos já fizeram apostas online. A proporção aumenta com a idade. E entre os alunos do ensino médio, um a cada três estudantes já teve experiência com bets. Foram ouvidos, entre agosto e setembro, 1.912 estudantes de 191 escolas públicas e privadas no país. Para diminuir o apelo das plataformas de apostas online proibidas para menores de 18 anos, especialmente junto aos grupos mais vulneráveis, a Comissão de Ciência e Tecnologia do Senado acaba de dar parecer favorável a um projeto que amplia as restrições à publicidade e ao patrocínio das bets. A proposta foi apresentada pela senadora Damaris Alves, do Republicanos do Distrito Federal, e por outros seis senadores que fazem parte da Frente Parlamentar Mista da Saúde Mental.
23: É um projeto construído a várias mãos. Eu só tenho a honra de ser a primeira signatária, mas foi construído com especialista, com a participação de parlamentares, Câmara e Senado, um corpo técnico extraordinário, e a gente está preocupado realmente com essa questão da saúde mental por causa do vício dos jogos de apostas.
5: O objetivo do projeto é limitar o que chama de publicidade predatória, aquela focada no sofrimento humano. Para isso, propõe restringir a propaganda de bets em rádios, TVs, uniformes esportivos, redes sociais, eventos culturais, plataformas de streaming e campanhas com influenciadores digitais. De acordo com informações do Ministério da Saúde, os atendimentos na rede pública relacionados a jogos e apostas cresceram 140% entre 2018 e 2025. Em julho, diante do aumento dos casos de endividamento e até de suicídio associados aos jogos, o Ministério da Fazenda determinou que a publicidade das apostas viesse acompanhada de advertência sobre os riscos envolvidos, a exemplo do que acontece com a propaganda de cigarros e bebidas. A proposta deve ser votada no plenário.
0: O projeto de lei orçamentária de 2027, que chegou ao Congresso, prevê o preenchimento de mais de 48 mil cargos vagos e a criação de 4.704 novas vagas no setor público federal.
1: Mas o ritmo dessas nomeações e a realização de novos concursos terão que respeitar as travas do arcabouço fiscal, que limitam o crescimento real das despesas com pessoal a, no máximo, 0,6% ao ano. Os detalhes na reportagem de Douglas Castilho.
24: A proposta orçamentária atual reserva ao todo 3,84 bilhões para a criação e o preenchimento de cargos públicos em 2027. No entanto, pelas regras fiscais em vigor, chamadas de arcabouço fiscal, o crescimento real do gasto com servidores de cada poder não pode passar de 0,6% acima da inflação ao ano, quando as contas estiverem no vermelho. Além desse mecanismo, o consultor de orçamento do Senado Federal, Sérgio Machado, explicou que a autorização não gera obrigação de contratar.
25: É uma autorização legislativa e orçamentária para
6: realização de determinadas despesas com o pessoal. Ele não se confunde com dotação orçamentária e muito menos apresenta uma despesa de execução obrigatória.
24: O projeto de orçamento já prevê gastos acima do permitido em quase 53 bilhões de reais com despesas de salários e aposentadorias. Isso exigiria a aprovação de um projeto de lei de crédito suplementar para cumprir outro limite fiscal, a chamada regra de ouro, norma constitucional que impede a dívida do Estado para pagar esse tipo de gasto.
0: O país já tem pelo menos 36 casos de sarampo confirmados, com maior concentração em São Paulo. No Amazonas, parte dos casos tem origem no Peru, que enfrenta um surto da doença.
1: No Senado, a preocupação com o desenvolvimento de vacinas de importância estratégica para o país levou à criação de uma subcomissão. As informações com o repórter Pedro Pincer.
7: Depois de 36 semanas avaliadas, São Paulo totalizou 32 ocorrências, sendo duas infecções novas na semana mais recente. Simultaneamente, o Amazonas confirmou 3 casos importados do Peru na cidade de Tabatinga. O quadro acende um alerta para a vigilância epidemiológica, especialmente em áreas de fronteira, em meio a surtos da doença em outros países das Américas. Mas desde 2024, o Brasil é considerado pela Organização Pan-Americana de Saúde um território livre de sarampo, como ressaltou o senador Marcelo Castro, do MDB do Piauí, ex-ministro da Saúde.
8: Enquanto notamos aumento alarmante de casos de sarampo em outras partes do mundo, no Brasil, reforçamos a vigilância e promovemos ampla cobertura vacinal visando prevenir surtos e garantir a proteção para todos. Infelizmente, não podemos deixar de mencionar o período sombrio que vivemos recentemente, quando o negacionismo em relação às vacinas permitiu que doenças antes eliminadas, como o sarampo, voltasse a ser um problema.
7: A Comissão de Ciência e Tecnologia aprovou em agosto a criação de uma subcomissão permanente para acompanhar o desenvolvimento científico e tecnológico de vacinas de interesse nacional. O colegiado deverá acompanhar pesquisas, projetos estratégicos, financiamento e produção de vacinas, além de promover o diálogo entre pesquisadores, empresas, órgãos públicos e agências de fomento. Hoje, a vacina contra o sarampo faz parte do calendário nacional de vacinação do SUS para pessoas de 12 meses a 59 anos, quando há circulação do vírus. Porém, o Ministério da Saúde recomenda ainda a aplicação da chamada dose zero em bebês a partir de 6 meses.
0: E os limites para a regulação das redes sociais sem restringir a liberdade de expressão foi tema de discussão em uma audiência pública do Conselho de Comunicação Social do Congresso.
1: Especialistas divergiram sobre a necessidade de regras mais rígidas para combater abusos e o risco de restrições excessivas. A reportagem é de Yasmin Rodrigues.
10: Até onde regular as redes sociais sem transformar a moderação de conteúdo em censura? Essa foi uma das principais questões levantadas durante a audiência pública do Conselho de Comunicação Social do Congresso. Um dos problemas apontados durante a audiência foi a falta de transparência das próprias plataformas. A diretora do Internet Lab, Fernanda Campanucci, afirmou que as regras utilizadas pelas empresas são genéricas e devem ser mais transparentes.
12: Transparência real sobre os critérios de moderação. Só vai funcionar se tiver essa transparência real. Na prática, os termos das plataformas são genéricos demais. Como ela regula o seu espaço, as regras que ela define. Isso deixa um limbo tanto para o usuário quanto para o moderador.
10: A audiência também discutiu o que se espera de uma eventual regulação. A presidente do conselho, Patrícia Blanco, destacou que as contribuições apresentadas durante o debate podem ajudar o Congresso na construção dessas regras.
25: Que esses registros, essas contribuições possam ajudá-los na hora da decisão, para que a gente tenha um ambiente digital, que a gente consiga, de fato, excluir as questões relacionadas a discurso de ódio, à intolerância, à desinformação.
10: Mas a criação de novas restrições também recebeu críticas. Para o diretor do Instituto Civis, Jamil Assis, o Congresso precisa ter cautela antes de estabelecer novas regras para as plataformas.
26: A gente está legislando em um assunto que ainda a gente mede e avalia muito mal, muito novo. É imprudente empilhar restrições sobre o objeto que a gente ainda não sabe medir de maneira adequada.
10: O desafio colocado no debate é encontrar um modelo de regulação capaz de estabelecer parâmetros para a atuação das empresas sem retirar dos usuários o direito à informação e a manifestação.
1: Com edição de Paulo Agrova e trabalhos técnicos de Eliseu Caires, o Jornal do Senado fica por aqui. Acompanhe agora as notícias da Câmara dos Deputados. Boa noite.
0: Boa noite e até amanhã.
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2: Projeto proíbe propaganda sexual em eventos com crianças e adolescentes.
3: Avança a proposta que amplia políticas de acessibilidade no ensino superior.
2: Deputados analisam sugestões que regulamentam plataformas de conteúdo.
4: Boa noite. Continuamos hoje com o projeto de gravação de edições do jornal Câmara dos Deputados em emissoras da Rede Câmara de Rádio. Este programa está produzido diretamente da cidade de Parauapebas, com a participação do colega Francesco Costa, da Rádio Câmara de Parauapebas. Eu sou Márcio Aquilissardi, bem-vindo, Francesco.
9: Boa noite, Márcio. Obrigado, Márcio. Uma honra profissional participar da apresentação desta edição do jornal Câmara dos Deputados dentro da Voz do Brasil. Vamos agora às notícias da Câmara dos Deputados. Eli Borges, do Republicanos, do Tocantins, celebra a retirada de pauta do projeto que trata de liberdade democrática e religiosa nas plataformas digitais. Segundo o deputado, a proposta poderia restringir a liberdade de expressão.
11: Esse PL 2630 de 2020, ele faria um ataque muito forte nas plataformas digitais, que a partir disto, as plataformas não poderiam fazer determinadas divulgações. Por exemplo, não poderia, a sociedade não poderia questionar ministros do Supremo, não poderiam questionar o presidente da República, porque as plataformas seriam vigiadas num colegiado que viriam de setores do governo.
4: Eli Borges observa ainda que a proposta comprometia a liberdade religiosa, que considera um direito fundamental. O deputado destaca que a mobilização da bancada evangélica foi fundamental para a retirada do projeto de pauta.
9: Maurício Neves, do PP de São Paulo, quer proibir órgãos públicos e empresas de contratar ou patrocinar serviços de pornografia com recursos próprios ou dinheiro proveniente de repasses governamentais. O texto veta ainda parcerias e incentivos públicos para plataformas de conteúdo adulto.
4: Maurício Neves explica que o projeto

0: fortalecer a proteção aos animais. Segundo Silvio Costa Filho, o objetivo é combater a violência, sem tratar da regulamentação da liberdade de expressão nas redes sociais.
1: Segurança Pública.
2: Sargento Faú, do PL do Paraná, é autor do projeto de lei que permite à polícia e ao Ministério Público acessar o monitoramento de presos com tornozeleira eletrônica. De acordo com o deputado, o objetivo é agilizar investigações e evitar a prática de novos crimes.
3: Para te dar um exemplo, um crime acontece, um homicídio acontece em determinado local. Para saber se uma pessoa que é suspeita passou por ali ou não, e essa pessoa no momento usa tornozeleira eletrônica, é preciso de uma ordem judicial. Isso pode atrasar em muitas horas a obtenção dessa informação. O meu projeto permite que policiais e o Ministério Público ali mesmo já tenham dados junto ao centro de monitorização para poder saber se aquele criminoso passou ali.
0: Na opinião de Sargento Faúro, o projeto facilita o trabalho policial ao permitir consultas mais rápidas sobre a localização e os trajetos registrados pelas tornozeleiras. O projeto foi aprovado pela Câmara e agora tramita no Senado, onde o deputado articula apoio para a votação do texto.
2: Dal Barreto, do União da Bahia, defende a aprovação de projetos que impõem novas restrições a condenados por sexuais contra crianças e adolescentes. O texto prevê áreas de afastamento para impedir a aproximação das vítimas e de locais frequentados por menores.
0: Dal Barreto afirma que o principal objetivo é reduzir o risco de novos crimes após a saída da prisão. A proposta proíbe o contato digital com menores de 14 anos e o exercício de atividades profissionais voltadas a jovens dessa faixa etária.
1: Justiça.
2: Avança na Câmara projeto que proíbe propagandas com apelo sexual em eventos de livre acesso a crianças e adolescentes. A repórter é Silvia Munhato.
4: A Comissão do Esporte da Câmara dos Deputados aprovou proposta que proíbe a exibição de propagandas com apelo sexual, erotização ou conteúdo sexualmente explícito em eventos esportivos ou recreativos de livre acesso ao público. A regra também vale para as transmissões desses eventos. O texto foi aprovado na versão sugerida pela relatora, deputada Helena Lima, do PSD de Roraima, para um projeto de 2003 e outros 91 projetos analisados em conjunto. Enquanto o texto original proibia anúncios com apelo sexual em todos os meios de comunicação, a relatora limitou a medida aos ambientes esportivos e recreativos. Para ela, a medida protege o público vulnerável sem criar regras que prejudiquem a liberdade de expressão.
5: Criança tem que viver a infância, adolescente precisa ser protegido em sua fase de desenvolvimento. Quando esse conteúdo aparece em estádio, em evento e na TV ou na internet, ele chega a milhões de pessoas, inclusive a menores de idade. Então ela ajuda a proteger os pais irresponsáveis e ela também cobra a responsabilidade de quem anuncia, de quem organiza e também quem transmite esses eventos.
4: Pela legislação atual, programas de TV e espetáculos precisam exibir a classificação indicativa por idade, mas as peças publicitárias não passam por classificação. Pela medida, o descumprimento da regra será considerado publicidade abusiva. Com isso, as empresas infratoras sofrerão as punições administrativas e civis que já existem na legislação de proteção do consumidor e de crianças e adolescentes. O projeto que proíbe a exibição de propagandas com apelo sexual em ambientes de livre acesso ao público será analisado pelas comissões de comunicação e de Constituição e Justiça. Em seguida, será apreciado pelo plenário. Da Rádio Câmara de Brasília, Silvia Munhato.
1: Trabalho.
0: Mauro Benevides Filho, do União do Ceará, apoia a proposta de emenda à Constituição que reduz de 44 para 36 horas semanais a jornada de referência para o piso da enfermagem. Segundo o deputado, a mudança aumenta a complementação paga porque o cálculo passa a considerar uma jornada menor.
6: Qual é o benefício? O valor remuneratório de complementação financeira que eles recebem hoje sobre 44 horas, vamos dizer, 700, 800 reais, com a redução para 36 horas, esse benefício vai aumentar para 1.200, 1.300, ou seja, é um impacto direto na remuneração, vai estimular mais ainda a enfermagem brasileira, a todo um acompanhamento da enfermagem comigo aqui na Câmara dos Deputados, aqui no Congresso Nacional, e eu, portanto, apresentei a emenda constitucional 127, que encontrou 10,6 bilhões de reais para pagar o piso da enfermagem em todo o território brasileiro.
2: Mauro Benevides Filho relata que a proposta previa inicialmente uma jornada de 30 horas, mas foi ajustada para 36 horas para reduzir o impacto financeiro. A mudança já foi aprovada pela Comissão de Constituição e Justiça do Senado e aguarda a inclusão na pauta de votações do plenário.
1: Economia.
0: Jefferson Campos, do PL de

0: São Paulo pede a votação da proposta que reformula a cobrança do IPVA e impõe teto de gastos para órgãos públicos. O texto limita a alíquota do IPVA a no máximo 1% do valor venal do automóvel e passa a calcular o imposto com base no peso do veículo.
1: A proposta também estabelece limites orçamentários para despesas com publicidade institucional e fixa um teto para os gastos do Poder Legislativo e dos Tribunais de Contas. Segundo Jefferson Campos, a medida busca garantir maior responsabilidade fiscal na administração pública.
0: Paulo Litro, do União do Paraná, defende o projeto que aumenta de 81 mil para 130 mil reais o limite de faturamento do microempreendedor individual. A mudança permite que pequenos empreendedores ampliem a receita sem perder o enquadramento como MEI.
1: A proposta, que tem o apoio de Paulo Litro, também amplia de 1 para 2 o número de empregados que podem ser contratados pelo microempreendedor. Cada funcionário deverá receber um salário mínimo ou piso salarial da categoria profissional.
0: Beto Preto, do PSD do Paraná, quer extinguir o conselho que hoje analisa recursos de empresas e contribuintes contra cobranças de impostos federais. Ele explica que esses casos passariam a ser julgados diretamente pela Justiça Federal, inclusive os processos que já estão em andamento.
1: Para Beto Preto, a mudança reduz a morosidade, aumenta a segurança jurídica e evita a duplicidade de julgamentos entre a esfera administrativa e judicial. O deputado acredita que a proposta preserva o contraditório, a ampla defesa e o devido processo legal dos contribuintes.
2: Agricultura.
0: Tião Medeiros, do PP do Paraná, apoia o projeto que garante indenização a produtores rurais por perdas de produtos perecíveis causadas por interrupções no fornecimento de energia elétrica. A proposta obriga as concessionárias a analisar o pedido de ressarcimento em até 30 dias.
1: Tião Medeiros argumenta que apagões e oscilações na rede provocam prejuízos recorrentes no campo, com perda de leite, peixes, vacinas e alimentos refrigerados. Segundo ele, a medida reforça a responsabilidade das distribuidoras e incentiva um serviço mais eficiente nas áreas rurais.
2: Ciência e tecnologia.
0: Otinel Cortes, do PL do Rio de Janeiro, sugere a criação de uma frente parlamentar em defesa do programa espacial brasileiro. De acordo com o deputado, o objetivo é impulsionar projetos voltados ao fortalecimento do setor espacial e da inovação tecnológica no país.
1: A Otinel Cortes acredita que o colegiado pode contribuir com a estabilidade orçamentária para as ações da Agência Espacial Brasileira. Para ele, o desenvolvimento de áreas como telecomunicações e monitoramento climático reforça a soberania nacional.
0: Vinícius Gurgel, do PL do Amapá, destaca a aprovação na Câmara de projeto que cria o regime especial de tributação para associações desportivas, sem fins lucrativos. O texto enviado ao Senado estabelece cobrança unificada de tributos com alíquota de 5% sobre a receita bruta.
1: Vinícius Gurgel ressalta que a medida estimula o financiamento de modalidades olímpicas e paralímpicas. As entidades que investiram continuamente em pelo menos 6 modalidades poderão abater parte desses gastos nos tributos devidos.
2: Educação.
0: Alice Portugal, do PCdoB da Bahia, comemora a aprovação na Câmara de projeto que proíbe cursos de graduação à distância na área da saúde e de educação física. A deputada considera que a formação desses profissionais exige atividades práticas e contato direto com pacientes e equipamentos.
3: É possível formar um contador, até um licenciado para ensinar nas diversas regiões longínquas desse país à distância, contanto que sejam cursos com controle, com aulas semipresenciais, com monitoria. Mas em saúde é algo difícil, porque como ensinar a um enfermeiro como aplicar um injetável no quadrante superior do glúteo esquerdo à distância? Como saber sem tocar para o aprendizado? As tecnologias em saúde são extremamente dinâmicas e complexas, e é preciso que o estudante tenha contato direto com a evolução dessas tecnologias.
1: Alice Portugal avalia que a mudança contribui para melhorar a qualificação dos profissionais que atendem a população. Ela alerta que o alto número de matrículas à distância em cursos que exigem laboratórios de contato com tecnologias pode comprometer a formação dos profissionais.
2: Comissões.
0: Aprovada na Comissão de Educação da Câmara, prevê a divulgação de dados sobre estudantes com deficiência no ensino superior. A ideia é aperfeiçoar as políticas públicas de inclusão e acessibilidade. A repórter Mônica Tati tem os detalhes.
4: Proposta aprovada pela Comissão de Educação da Câmara dos Deputados quer melhorar informações sobre estudantes com deficiência no ensino superior. O projeto determina a coleta e a divulgação sistemática de dados sobre o acesso, a permanência, a conclusão e a evasão de pessoas com deficiência nas universidades. O relator na Comissão de Educação, o deputado Ismael, do PL de Santa Catarina, destacou que o INEP, o Instituto Nacional de Estudos e Pesquisas Educacionais Anísio Teixeira, já realiza o levantamento dessas informações, mas falta uma sistematização específica para esses dados.
5: Na sinopse estatística da educação superior, anualmente publicada pelo INEP, já se encontram informações sobre o número de matrículas em curso de graduação das pessoas com deficiência por sexo e tipo de deficiência em cada município brasileiro. Não há, contudo, especificação por instituição de educação superior ou o cálculo de indicadores de permanência, conclusão e evasão, embora nos questionários do referido censo sejam coletados dados por aluno, curso e instituição que permitam esse detalhamento.
4: O deputado Ismael ressalta que a abrangência dos dados do censo é ainda maior do que a prevista no projeto original, pois inclui todas as instituições de educação superior, públicas e privadas, e não apenas as universidades federais e estaduais. No entanto, falta a organização desses dados para auxiliar na criação de políticas inclusivas. O deputado propôs que não seja criada uma nova lei, mas que as obrigações da União na divulgação dos dados referentes ao ensino superior sejam incluídas no capítulo do Estatuto da Pessoa com Deficiência, que trata do direito à educação. As informações divulgadas deverão subsidiar o planejamento, a implementação, o monitoramento e a avaliação de políticas públicas governamentais voltadas para a inclusão e acessibilidade. A proposta, que dispõe sobre a coleta e a divulgação de dados de pessoas com deficiência no ensino superior, ainda será analisada pelas comissões de defesa dos direitos das pessoas com deficiência e de Constituição e Justiça. Se for aprovada, segue para a apreciação do Senado. Da Rádio Câmara de Brasília, Mônica Tati.
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2: Direitos Humanos.
1: Acácio Favacho, do MDB do Amapá, apresentou o projeto que obriga companhias aéreas a conceder desconto mínimo de 80% na passagem de quem precisa viajar por motivo de morte de um familiar. A tarifa humanitária vale para deslocamentos destinados a velório ou sepultamento.
0: A proposta de Acácio Favacho também assegura remarcação sem multa, crédito ou reembolso integral quando o falecimento ocorrer antes da viagem. O parlamentar afirma que as medidas diminuem as barreiras enfrentadas pelo passageiro durante o período de luto.
2: Saúde.
1: Projeto de Kleber Verde, do MDB do Maranhão, assegura aos pacientes e seus responsáveis o acesso integral a informações sobre medicações administradas na rede de saúde pública e privada. A proposta exige o detalhamento de dados como lote, dosagem, validade e nome do profissional responsável.
0: De acordo com Kleber Verde, casos de urgência e UTI deverão contar com a presença de ao menos 2 profissionais de enfermagem para aplicação de medicamentos. Na visão dele, a medida busca evitar fraudes, erros e tragédias no ambiente hospitalar.
1: Eunice Oliveira, do MDB do Ceará, apoia o trabalho da Frente Parlamentar em defesa da Política Nacional de Plantas Medicinais e Fitoterápicos. O deputado informa que o objetivo do colegiado é incentivar pesquisas.
0: A iniciativa também visa apoiar a produção e ampliar o uso de plantas medicinais e fitoterápicos na saúde pública. No entendimento de Eunice Oliveira, a Frente Parlamentar contribui para o aproveitamento sustentável da biodiversidade brasileira e para o fomento à agricultura familiar.
1: Termina agora esta edição especial do Jornal Câmara dos Deputados, produzida e apresentada pela Rádio Câmara de Brasília, em parceria com a Rádio Câmara de Parauapebas, integrante da Rede Câmara de Rádio.
0: Eu agradeço ao Francesco e a toda a equipe da Câmara de Vereadores de Parauapebas pelo excelente trabalho conjunto.
1: Obrigado à Câmara dos Deputados por esta oportunidade. Esse programa teve trabalhos técnicos de Everson Grani e apresentação de Márcio Aquilissade e Francesco Costa. Boa noite.
0: Muito boa noite. O Jornal Câmara dos Deputados volta amanhã. Você fica agora. Um minuto do TCU.
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1: Mix 8:57. 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

0: Hot 100, até hoje a melhor posição da banda na parada com o single. E se é sucesso, a gente toca aqui no Baú da Mix. Depois do intervalo tem mais baú. Aguenta a mão que a gente volta já já.
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1: Mix 9:30.
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0: participou, agora a gente vai liberar aquele kit Nicoboco com boné e camiseta. E quem tá levando é o Rafael Pires. Final do fone 2320. Rafa, parabéns. Aguarde que a equipe da Mix vai entrar em contato com você, tá? 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Acabou aqui, ó.
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1: Mix 10 e 2.
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0: Mix 11.6, agora é hora de desacelerar, respirar fundo e deixar a música fazer o resto. Tá começando o Mix Acústico, 5 versões acústicas de músicas que você já conhece aqui na Mix, dá um clima mais leve e gostoso pra fechar a noite. Fica por aqui, relaxa e curte o Mix Acústico que tá no ar.
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1: Mix 11:24, Paralamas do Sucesso, Meu Erro, fechando o Mix Acústico desta noite de segunda-feira. Amanhã cedinho tem mais aqui na Mix.
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0: Depois do intervalo vai rolar muito mais aqui na Mix. Aguenta a mão que a gente volta já já na Mix.
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4: Mix 10:33.
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0: Gold, depois do intervalo, no break aqui na Mix.
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3: Mix 11:04.
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0: break, 2 horas de música direto, sem nenhum intervalo comercial. Tamo na madrugada já de terça-feira. 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

0: você ouviu aqui na Mix o som do Audioslave Like a Stone. É o No Break na sua madrugada de terça-feira. Deixa eu te fazer uma pergunta. Já segue a Mix no Instagram? Ainda não? Então segue a gente lá. 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Tem tudo sobre o seu artista favorito, os bastidores de alguns programas aqui da Mix e também a maior e melhor cobertura dos principais eventos de música no Brasil e fora do Brasil, como o Rock in Rio, que rolou recentemente, e a Mix foi a rádio oficial, tá bom? Quer saber tudo que rolou no Rock in Rio? Acesse agora o seu Instagram e segue a gente lá. Arroba Rádio Mix FM Brasil.
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0: Que 2 horas de música direto, sem nenhum intervalo comercial. Segunda e última hora, vamos tocar pra você Alex Warren, também Jordan Sparks e Chris Brown, Creed, Lola Young, e agora tem o Coolio.
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Messi aqui no No Break, 2 horas de música direto. 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

0: Mix, 2 em ponto, Taylor Swift, Long Live. Acabou.
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2: Mix 1 em 2.
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0: aqui é Simone e eu quero pedir a música do Backstreet Boys, Everybody.
1: Fala galera da Mix, que é Valdir. Toca uma música aí do Coldplay.

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4: Mix 2 e 3.
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1: 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Então continua por aí curtindo. 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
1: 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É o Super Mix trazendo muita música legal. Essa edição acabou, mas fica ligada que a qualquer momento estamos de volta.
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0: Mix 3 e 4.
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0: Mix 4 e 4. 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
2: Mix 4:45.
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0: Mix 5 e 2.
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Mix agora 6h24, o som do Maroon 5, Don't Wanna Know. E aí, vamos? É terça-feira ainda, mas pelo menos a segunda já foi e com certeza vai ser um dia cheio de possibilidades, ainda mais pra você que acordou muito mais cedo do que muita gente. Tem que olhar o lado bom sempre, afinal acordar na hora que você acordou não é nada fácil.

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3: Mix, 5:27.
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0: Mix 5:56.
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16: 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Mix 6:26.
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0: Olá, região central de Rondônia, bom dia! Bom dia, Brasil! Bom dia a você, onde quer que esteja nos acompanhando pelas muitas plataformas digitais ofertadas na internet. É desse jeito, pessoal. Hoje, terça-feira, 15 de setembro de 2026. E aqui iniciamos a edição do Jornal da Mix de terça-feira com a apresentação de Jairo Pereira. A partir de agora, os principais fatos que viraram notícias nas últimas 24 horas, desfilando no Jornal da Mix que está começando. E você, começando o seu dia muito bem informado a partir de agora. É o Jornal da Mix. De segunda a sexta-feira, sempre lhe deixando muito bem informado a partir das 6 da manhã. Eu disse e repito, é a notícia chegando até você como ela é, sem deturpação ou sensacionalismo e ainda valendo a sua participação aqui no nosso Telezap, que é o 3423-3000. 3423-3000. Por esse número você pode enviar sua mensagem de texto ou de áudio de até 30 segundos. E nós aqui, prazerosamente, estaremos replicando a sua mensagem. Fique à vontade para participar. Bom dia a você ligado comigo, bom dia Manuel Modesto, lá na Mercearia Modesto, acompanhando o Jornal da Mix. Bom dia, o Valdomiro do Chapéu Brasília, já na estrada de novo, é Valdomiro? Rapaz, você não para, hein? Também, né? Tem que trabalhar isso, né? Pois é, bom dia ao Valdomiro, que não é o Santiago. E aí, Matheus e doutor Joubert, como vocês estão? Na estrada, né? Como vocês estão? Dentro do carro, dirigindo? É isso, então uma boa viagem para vocês e um breve regresso debaixo da graça e da paz do nosso Deus. A todo o pessoal que circula de um lado para o outro, pessoal, funcionários públicos indo para um outro município trabalhar, vendedores, entregadores, quem mais? Entregadores, distribuidores, representantes comerciais, profissionais liberais, uma boa viagem, um breve regresso, viu? 6h34 aqui no estado de Marechal Rondon, muito bom dia, ó, Eliseu Nascimento, aqui na pujante Presidente Médici, bom dia, bom dia. Bom dia também ao pastor Eliseu, né? Rapaz, Médici tem muitos Eliseus, ao pastor Eliseu, ali na 128 com a 114, isso mesmo, bom dia, bom dia. Bom dia por lá também ao ex-vereador Juraci, muito bom dia. 6h35, 6h35 em Rondônia. Olha, em nome da Eve Castorino, acompanhando a gente aqui na Gleba G, tomando café da manhã, já tiraram o leite da mimosa essa hora. O meu bom dia para você que toma também o seu café da manhã, para você trabalhando, nos acompanhando, bom dia. E para você que tá nesse momento no volante também nos acompanhando, como é o caso do Chico da Simone, o Francisco Fagundes, o popular Chico da Simone, motorista de aplicativo, acompanhando a gente. Bom dia, bom dia, bom dia. Muito bem. Hoje, dia 15, é o dia do cliente, viu? É isso, dia do cliente, comemorado anualmente em 15 de setembro no Brasil. A data foi criada para homenagear os clientes e destacar a importância de construir relações de confiança entre consumidores e empresas. Além de ser conhecida por promoções, descontos e distribuição de brindes, a celebração também pode ser entendida como uma oportunidade para refletir sobre qualidade no atendimento, respeito ao consumidor e valorização das relações comerciais. Pois é, o Dia do Cliente foi criado em 2003 no estado do Rio Grande do Sul pelo empresário João Carlos Rego, especialista em marketing e recursos humanos. Parabéns a mim que sou cliente, a você que é cliente também. Todos somos clientes, né? Hoje é também o Dia Nacional do Musicoterapeuta, viu? Musicoterapia usa elementos como som, ritmo e melodia para promover a saúde mental, física e social dos pacientes, viu? Pois é, parabéns aos musicoterapeutas. Olha, a palavra de ordem desta terça-feira, meus amigos, é esperança. Não nos esqueçamos de viver esta terça-feira com esperança. Esperança na família, esperança nos amigos. Apesar dos pesares, ainda podemos ter esperança no Brasil. Mas, sobretudo, nunca percamos e nunca deixemos de ter esperança em Deus. Porque quem tem esperança em Deus não se desespera, quem tem esperança em Deus não é confundido, quem tem esperança em Deus sempre estará dando um passo à frente, porque com Deus ele transforma a nossa esperança, certo, em sucesso, em realização. Então não se desespere, você que está aí ficando já desesperançoso, saiba que você tem um Deus nos céus que te ouve, que te vê e que atende o teu pedido e o teu clamor, tá bom? Então tenha esperança em Deus, tá, ok? A sua esperança não será vã quando você a deposita em Deus. Não se esqueça disso. Com esperança em Deus, nós vamos muito além do que iríamos sem essa esperança nele. Não se esqueça disso, tá bom? Isso. Então vivamos sempre com muita esperança em Deus. Agora 6:38 em Rondônia, 6:38 em Rondônia. Agora vamos abrir espaço para a Fabíola Altran trazer os destaques da manhã desta terça-feira.
1: Oi, eu sou Fabíola Altran e estes são os destaques de hoje. Ministro da Fazenda, Dario Durigan, quer uma nova redução de 5% ou 10% nos benefícios tributários para equilibrar as contas públicas. E o mercado financeiro espera que o Comitê de Política Monetária reduza em 0,25 ponto percentual a taxa básica de juros na reunião que começa nesta terça e segue até quarta-feira. Bienal Internacional do Livro de São Paulo bate recorde de público este ano. O evento recebeu 760 mil pessoas e as vendas ficaram 57% acima da média registrada há 2 anos. Polícia Federal entrega ao Supremo Tribunal Federal os dados do celular do banqueiro Daniel Vorcaro. Desde março, o material estava com o ministro relator do caso Master, André Mendonça. Hoje, pela Conmebol Libertadores, 19h, Platense enfrenta o Fluminense. Também no mesmo horário, mas pela Sul-Americana, o Vasco enfrenta o Santa Fé. E depois, 21h30, tem São Paulo e Boca Juniors. Rádio 2, Fabíola Altran.
0: Muito bem, Fabíola. Muito bem, Fabíola Altran. Agora vamos abrir espaço para o Alexandre Garcia. Ele chega trazendo os principais assuntos do nosso encontro desta terça-feira. Alexandre, o que teremos no encontro de hoje? Bom dia, Alexandre Garcia.
2: Bom dia. No nosso encontro de hoje, eu vou falar sobre essa inquietação nacional movida pelo que pode acontecer hoje no Supremo. Não sei o que vai acontecer. Aqui no Brasil, até o passado é imprevisível, né? Porque as pessoas envolvidas são muito diferentes umas das outras. Não há um padrão moral. Inclusive há até o contrário, como a gente vê aí, que a pessoa se vende por milhões com a maior facilidade, e não é só um, pelo menos o que a gente sabe são no mínimo 2. Vamos ver o que se descobre mais, se o seu Vorcaro acaba contando. Ele está muito preocupado, com muito medo, né? E tem boas razões para isso. O sicário mostrou para ele o que pode acontecer para ele, Vorcaro. Detalhes daqui a pouco no nosso encontro diário. De Brasília, Alexandre Garcia.
0: Muito bem, Alexandre Garcia. Ele vai estar de volta daqui a pouquinho, às 7, o Alexandre estará de volta aqui no Jornal da Mix, trazendo o comentário do dia. 6:41, vamos para a previsão do tempo.
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0: Pois é, para esta terça-feira, segundo o site Climatempo, teremos temperatura mínima de 22 e máxima de 35 graus. Segundo o Climatempo, não teremos chuvas nesta terça. O sol começou a brilhar às 6:02 da manhã e vai se pôr às 6:04 da tarde, completando aí 12:02 de sol nessa terça-feira. A umidade relativa do ar fica entre a mínima de 45% e máxima de 87%. Muito bem, nesse momento a temperatura está cravada nos 22 graus e o pico da temperatura desta terça-feira acontece às 4, quando ela chega a 35 graus. Ou seja, hoje vai ser bem mais quente. Ontem o clima estava muito favorável, estava agradabilíssimo, né? Pois é, as informações são do site Climatempo, trazendo a previsão do tempo desta terça-feira para você, aqui da região central de Rondônia.
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0: Pois é, já são 6:42, 6:42, chegando o nosso intervalo comercial. Na sequência tem notícias do agronegócio.
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0: Mix, 6:43.
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7: É o Jornal da Mix nessa manhã de terça-feira, hoje, 15 de setembro de 2026. Hoje é o dia do musicoterapeuta e é o dia do cliente.
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Agora faltam apenas 12 minutos, faltando apenas 12 minutos para 7 horas da manhã em Rondônia. Frango e mel brasileiro deve retornar à União Europeia em 60 dias, viu? As exportações brasileiras de carne de frango e mel para a União Europeia devem ser retomadas em até 60 dias após a suspensão temporária causada por exigências de certificação sanitária. O retorno da carne bovina, no entanto, enfrenta barreiras mais complexas e pode levar mais de 2 anos para ser regularizado. A expectativa é que os produtos voltem às gôndolas europeias em 60 dias, no caso do mel, né? No caso do frango e do mel, dependendo da formalização do Brasil na lista de fornecedores do bloco europeu. Representantes do setor afirmam que os produtos cumpriram as exigências europeias durante a auditoria. E os desafios da carne bovina, hein? É que o Brasil foi retirado da lista de países autorizados a fornecer produtos de origem animal à União Europeia devido a novas exigências relacionadas ao uso de antimicrobianos na produção. O processo para regularizar a exportação de carne bovina é mais longo e complexo. Pois é, o Brasil também avançou na expansão das exportações de proteína animal para a Indonésia. É, já que tivemos a porta fechada na União Europeia. Pois é, a Indonésia autorizou mais de 20 novos estabelecimentos brasileiros a exportarem carne e miúdos bovinos. Essa abertura beneficia estados de várias regiões do país, movimentando a economia local e gerando empregos na cadeia do agronegócio. Novos estabelecimentos habilitados estão localizados no Acre, Goiás, Mato Grosso do Sul, Pará, Pernambuco, Rio Grande do Sul, em Rondônia, que é o nosso caso, São Paulo e Tocantins. O total de frigoríficos brasileiros autorizados a atender o mercado indonésio saltou de 52 para 73. A Indonésia é considerado o segundo maior mercado do Brasil, com embarques de miúdos somando 21.191 toneladas nos primeiros 6 meses deste ano. Com a abertura de novos mercados, a expectativa é de um aumento expressivo no volume de vendas já nos próximos meses. Tá aí, a carne não está indo para a União Europeia, mas pelo menos tem Indonésia que absorve parte, né? Parte do que deixa de ir para a União Europeia. Faltam apenas 9 minutos, faltando 9 minutos para 7 da manhã em Rondônia. Vamos então agora conferir a cotação da arroba do boi gordo e da vaca gorda.

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1: Arroba do Boi Gordo sendo cotada nesta terça aqui na região central a R$ 326,50 para pagamento à vista e R$ 330 para pagamento a prazo. A vaca gorda tem arroba cotada R$ 306,50 para pagamento à vista e R$ 310 para pagamento a prazo. As informações são da agência Scott Consultoria, trazendo a cotação da arroba do Boi Gordo e da vaca gorda nesta terça-feira para você. Aqui da região central de Rondônia. E agora eu convido Humberto Ferretti para trazer mais notícias do campo. Ele chega complementando as informações que eu trouxe a vocês até agora. É que a contratação de crédito rural avança, o preço do boi gordo subiu e o algodão tem sobe e desce nas cotações. Humberto Ferretti e o Giro Rural.
2: Nos dois primeiros meses do Plano Safra 25-26, que começou em julho, os produtores contrataram R$ 65 bilhões do crédito rural, indicam dados do governo. A cédula de produto rural se firmou como o principal instrumento do mercado privado e respondeu pela maior parte dos empréstimos, mais de R$ 32 bilhões. Na sequência, aparecem em ordem o crédito para custeio tradicional, comercialização, investimento e industrialização. O preço do algodão em pluma variou nos últimos dias, com picos perto de R$ 4,40 a libra peso, seguidos de redução das cotações. Os números são do CPEA. No geral, há uma queda de braço no mercado entre produtores rurais cada vez mais firmes na hora de vender, até pela baixa oferta no mercado global, e compradores que, para tentar forçar cotações menores, têm priorizado o algodão estocado e os contratos a termo. A cotação do boi gordo voltou a subir nos últimos dias e se aproximou de R$ 350 a arroba no indicador CPEA Esalq. A demanda está acima da oferta, mesmo com a redução das vendas para a China. O tombo em agosto foi de mais de 80% por conta do limite de compra imposto pelo país asiático. Parte dessa carne foi absorvida por mercados como Emirados Árabes Unidos, Itália e Rússia. Especialistas não descartam, porém, que a questão com a China possa forçar o preço da carne para baixo nas próximas semanas.
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1: Que foi? Muito bem, ok. Tudo bem. Humberto Ferretti saiu do ar. Agora faltando apenas seis minutos para 7 da manhã em Rondônia.
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1: Agora faltam 6 minutos, abertura nacional do plantio da soja destaca Ipiranga do Norte como polo agrícola, viu? Pois é, nesta quinta-feira, viu? Nessa próxima quinta-feira vai acontecer a abertura nacional do plantio da soja, que marca o início da 15ª temporada do projeto Soja Brasil. O evento será realizado na Fazenda Horizontina, localizada em Ipiranga do Norte, no médio norte de Mato Grosso, uma das regiões mais produtivas do país. É quase sempre, né? A abertura ali no Mato Grosso, que é uma referência, né? Nessa questão da agricultura. Vamos lá. Ipiranga do Norte, você já ouviu falar Ipiranga do Norte? Eu ainda não ouvia. Também ano passado a abertura foi lá num município bem pequeno, mas muito produtivo, né? No Mato Grosso. Ipiranga do Norte, com cerca de apenas 11 mil habitantes, é o município que se desenvolveu junto com a transformação do Cerrado mato-grossense. Desde sua emancipação, agora recentemente em 2000, a cidade tem a soja como principal cultura e se destaca pela agricultura de alta tecnologia. As características da região são solos férteis e clima favorável para a produção agrícola. Tem a possibilidade de cultivo de 2 safras por ano e investimentos em tecnologia para o cultivo de soja, milho, algodão e feijão irrigado. E como será o futuro do agronegócio lá em Ipiranga, hein? O município busca agora transformar sua força produtiva em mais desenvolvimento com investimentos em logística, armazenagem e verticalização da produção. O objetivo é atrair empresas para a região, fortalecendo a infraestrutura local. A abertura nacional do plantio da soja será transmitida ao vivo pelo canal Rural, com a presença de repórteres que trarão informações relevantes para os produtores rurais do Brasil. O evento está agendado para acontecer a partir das 9 horas da manhã, lá em Ipiranga do Norte, norte do Mato Grosso, 9 horas no horário de Brasília, nessa próxima quinta-feira, que vai ser 17 de setembro, né? E aí é o agronegócio sempre fazendo bonito.
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1: Agora faltam apenas 4 minutos para 7 da manhã no estado mais pujante e próspero do norte do Brasil. Pois é, a agroindústria amplia faturamento e atrai jovens para o campo, viu? Tá, agora começou a ser o inverso, né? Aquele êxodo rural que existia, que ainda existe em uma grande parte do Brasil, em algumas regiões, começa a se inverter, né? Vamos lá, o Eduardo Amaral traz os detalhes.
4: Tocadas em pequenas propriedades e quase sempre por empresas familiares de agricultores, a agroindústria se transformou em uma importante atividade econômica no Rio Grande do Sul. Um censo do setor elaborado por 4 órgãos estaduais mostra que apenas em 2025 o setor faturou mais de 734 milhões de reais. Sucesso de vendas em feiras que acontecem ao longo do ano no estado, o setor também tem se tornado mais atrativo para novos empreendedores. A reconexão com o trabalho da família foi o que levou, por exemplo, Kátia Sibeli Micalesen, de 43 anos, a deixar o trabalho de relações públicas para se dedicar apenas à agroindústria junto com o marido. Juntos, eles criaram a Ovelharteira, uma pequena empresa sediada em Picada Café, que se dedica à produção de derivados de leite de ovelha. A mudança de rumo profissional veio em razão do desejo de apresentar aos filhos uma vida vinculada ao campo.
5: Eu sou formada em relações públicas, meu esposo é design, ele fez depois a faculdade de desenvolvimento rural pela URGS, mas a gente sempre teve o desejo de fazer algo na terra, né? Fazer algo relacionado ou à criação de algum animal, alguma coisa, né? Os meus pais eram agricultores, né? Quando mais jovens, nossos avós então também, então a gente queria, a gente pensou assim, a gente poderia voltar também, reescrever de novo a nossa história, né? Para que os nossos filhos depois também dali em diante pudessem viver novas coisas, como a gente também viveu quando era criança, né?
4: Mas o investimento em agroindústria não é apenas uma retomada bucólica ao passado. O setor é principalmente a oportunidade de um negócio rentável que se tornou um atrativo para jovens que buscam um futuro profissional dentro de casa. É o caso de Fabrício Smiderli, de 19 anos, que já trabalha na fábrica de embutidos que leva o nome da família, sediada em Nova Pádua. Ele está na quarta geração da empresa e projeta no trabalho familiar a construção do seu futuro.
6: Com a empresa, com a agroindústria familiar, eu trabalho com a minha própria família. Eu não tenho estresse por chuva, frio, vento. Eu trabalho protegido, então facilita bastante a minha vontade de ficar na minha propriedade. Então, é uma coisa que modifica bastante a minha vontade. Também é uma forma de trazer uma nova renda para a minha propriedade. Eu tenho um lugar para trabalhar garantido, que é na empresa da minha família. Então, claro.
4: Além de tradição, as agroindústrias gaúchas também são marcadas pelo uso de pequenas propriedades, o que não impede uma expansão do negócio, como no caso da própria Smiderli, que já vende para São Paulo e Rio de Janeiro. Na capital paulista, a empresa realiza cerca de 1000 entregas por semana atualmente. O crescimento contínuo vem acompanhado de estudo e qualificação permanente para adequar a tradição com as exigências do mercado no século XXI. Grupo Rádio Web 25 anos, áudio que amplifica conexões. Produção e reportagem, Eduardo Amaral.
1: Obrigado, Eduardo.
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0: Agora já são 7:01 em Rondônia, 7:01 aqui no estado de Marechal Rondon. Vamos ao nosso intervalo comercial, porque na sequência tem Alexandre Garcia com comentário do dia, viu? E tem as notícias de Brasília.
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0: Mix 7:02.
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0: É o Jornal da Mix nessa manhã de terça-feira, hoje é dia 15 de setembro de 2026. Hoje é o dia do cliente e é também o dia do musicoterapeuta.
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0: No estado de Marechal Rondon já são 7h08, passando 8 minutos das 7 da manhã, aqui no estado de Marechal Rondon. Muito bem, agora nós vamos, já vamos com o comentário do dia de Alexandre Garcia, né? Aqui em Brasília, acompanhando a movimentação do julgamento, é, abertura, na verdade, eu não sei se o STF vai ter condição de julgar a si mesmo, né? Julgar, fazer uma aprovar ou não, já, é a investigação contra um dos seus pares, o ministro Alexandre de Moraes, que tem feito tanta lambança e provou que é realmente corrupto, né? Pois é, você fazendo advocacia administrativa ao Daniel Vorcaro e mostrou que não tem nada de constitucionalista, nada de seriedade nos atos de Alexandre de Moraes. Na verdade, se mostrou um déspota. E como disse aquele jornalista da Globo News, que o STF é uma desgraça para o Brasil. É, palavras do jornalista da Globo, eu concordo com ele. Infelizmente, o STF, que era para a Suprema Corte, que era para fazer toda a diferença, se tornou verdadeiramente a desgraça do Brasil. Eu concordo com o jornalista da Globo nesse quesito, infelizmente, para nossa vergonha. Pois é, bom dia, Mirandinha, acompanhando o Jornal da Mix. Bom dia, João Neto, bom dia, Vinícius Basílio, bom dia, Gênesis Caroline, em Urupá, acompanhando o Jornal da Mix. Bom dia, mestre Jarbas Augusto Ferreira, preparando aquele café da manhã, né? E acompanhando o Jornal da Mix. Bom dia para você que se liga conosco. Bom dia, mestre José Ferreira, também em Urupá, ligado aqui no Jornal da Mix. Pois é, eu espero que o Supremo seja depurado. Isso depende muito também do nosso voto no dia 3, né? Dia 4 de outubro. Vai depender muito do nosso voto para a gente depurar, mudar essas regras, para que esses ministros que hoje consideram-se deuses, Gilmar Mendes, Flávio Dino, Alexandre de Moraes, entre outros, né? Eles possam entender, cair na real, que eles não são deuses, que eles são cidadãos comuns como nós e que eles precisam pagar pelos crimes cometidos, né? Mas isso é uma outra história. Vamos agora abrir espaço para o Alexandre Garcia, porque ele já chega com o comentário do dia. Alexandre Garcia, bom dia, Alexandre Garcia.
13: Bom dia, eu vejo muito analista falando que onde é que se viu, está totalmente fora do ritual processual, ministro que não é relator, juiz que não tem nada a ver com a causa, dá ordens para a Polícia Federal entregar resultado de investigações. É o caso de Moraes, de Zanin, de Gilmar. Zanin, advogado de Lula, foi advogado de Lula. Gilmar tem uma posição lá de decano que quer controlar tudo, quer mostrar que é mais forte que o presidente. E Moraes é parte interessada. E André Mendonça avisa o seguinte: olha, o que temos de 9 celulares ou 8 celulares, de alguns desses celulares já é suficientemente grave, gravíssimo, para abrir um inquérito administrativo, afastando os envolvidos e fazer uma investigação que leve a um juízo, enfim, uma ação criminal, enquadrando em obstrução da justiça, ou corrupção passiva, ou omissão, advocacia administrativa, tudo isso é possível, mas tem que continuar a investigação, porque se revelar alguma coisa que ainda não foi revelada, vai avisar as pessoas que seriam surpreendidas com busca e apreensão de manhã em casa para entregar os celulares e as provas que ainda existem. Vai avisar essas pessoas, elas vão praticar obstrução de justiça e complicar. Então, ao induzir as pessoas à obstrução de justiça, não estaria sendo praticada a obstrução de justiça? Não. Mas, enfim, outra coisa que a gente observa é que todo mundo que assumiu o cargo jurou cumprir e defender a Constituição. Tomemos o presidente da República, por exemplo. Jurou perante o Congresso Nacional cumprir e defender a Constituição. A Constituição exige que um ministro do Supremo tenha reputação ilibada. O que é reputação? É aquilo que se pensa da pessoa. É o referencial da pessoa, é a fama da pessoa. Não. Reputação não exige uma prova. No dia em que se mostrou o contrato de 131 milhões, a reputação deixou de ser ilibada, ou seja, sem mancha. Apareceu uma mancha, uma desconfiança, uma suspeita. E aí aqueles que juraram defender a Constituição ficaram calados, se omitiram, descumpriram um juramento, foram perjúrios, não é? Todos que juraram, presidente do Senado, por exemplo, presidente da República, presidente Supremo, presidente dos poderes. Olha a gravidade disso. Por isso que o Supremo está ruindo. E não foram aviões da Al-Qaeda que bateram do lado de fora, nem o pessoal do 8 de janeiro. O estrago que o pessoal do 8 de janeiro fez nem se compara com o estrago que foi feito, o estrago de desmoralização, de descrédito, de desconfiança nos atos daqueles que deveriam ser o exemplo para todos os juízes do país. Alguns daqueles. Isso é que vai estar em jogo neste dia 15, nesta terça-feira. Se conseguirem adiar, tem alguns que querem adiar. E a gente nota, né? Uns que ficam ao lado das malfeitorias e outros que querem limpar os nódulos nas vestes que deveriam ser cândidas, embora de cor preta. Né? As almas que deveriam ser cândidas lá do Supremo. A gente está vendo a divisão, né? O absurdo de gente que não quer esclarecer. Por que não quer esclarecer? Porque está envolvido, isso é óbvio. Então as coisas estão óbvias, tão claras, transparentes, para qualquer pessoa que queira ver com raciocínio e não com emoções partidárias. Até a gente entende, faltam menos de 20 dias para a eleição, mas enfim, é isso que vamos ter hoje. De Brasília, Alexandre Garcia.
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0: Agora já são 7:15 em Rondônia. Olha, a coluna do Mário Sabino, que foi inclusive há poucos dias foi ameaçado de prisão por escrever no Metrópolis, foi ameaçado de prisão por um ministro do Supremo Tribunal Federal. Mário Sabino tem a sua coluna escrita todos os dias e a de hoje ele diz: os chicaneiros sabem que Moraes não resistirá a uma investigação séria. Os ministros chicaneiros querem apenas garantir a impunidade de Alexandre de Moraes e manter o amigão de Vorcaro no tribunal. É a outra vergonha que assistimos no STF. Estou falando da chicana em torno da autorização ou não para a PF investigar Alexandre de Moraes. Que fique claro como raio de sol entre as nuvens lançadas pela imprensa, que oscila entre o colaboracionismo venal e a ingenuidade colaborativa. Ao contrário do que afirmos nos seus ofícios seriais, os ministros chicaneiros não querem ter mais elementos para embasar o seu voto. Eles querem, isso sim, é jogar o julgamento para as calendas com um amontoado de questões inúteis, impedir a investigação de Moraes pela Polícia Federal, inventar nulidades, garantir a impunidade do colega, manter um amigão de Daniel Vorcaro no tribunal e enlamear a reputação de André Mendonça por ter tido a ousadia de enfrentar o corporativismo no tribunal. Espera-se que a chicana diversionista dos ministros da Suprema Corte não nubrile o único ponto que interessa. Moraes mentiu sobre a sua relação promíscua com Vorcaro e não consegue dar explicação a respeito de nenhuma das descobertas escandalosas feitas até o momento. Repetir perguntas e respondidas ajuda a manter o foco em meio à balbúrdia dos chicaneiros. Diga aí, Moraes, o que você respondeu ao fraudador quando ele pediu a proteção do diretor-geral da PF, Andrei Rodrigues, e do procurador-geral da República, Paulo Gonet? E o que você sugeriu quando ele perguntou se deveria cair fora logo? Aconselhou-o a fugir? Vamos lá, ministro, por que você mandou as respostas às mensagens de Vorcaro em modo de exibição temporário? Nesse caso, por que não se lhe aplicaria o mesmo critério empregado por você para condenar a cabeleireira Débora dos Santos a 14 anos de prisão? Não foi você que escreveu a respeito das mensagens apagadas por ela que, se o indivíduo tivesse convicção de sua inocência, não teria motivo para eliminar registros que poderiam confirmar sua versão dos fatos? Moraes, foi você quem combinou convocar os honorários de 131 milhões a ser pagos à sua mulher advogada? Por que você editou o contrato? Como explicar a proposta de sociedade em uma empresa de aviação feita à sua mulher, ministro? Quanto aos cartões de crédito com limites de 300 mil reais liberados por Vorcaro a seus filhos, por que ele liberou? Ele liberou por quê? Afinal de contas, quais foram os motivos para o fraudador lhe fazer uma declaração de gratidão eterna? Os chicaneiros de Moraes sabem que ele não resistirá a uma investigação séria e é por isso que quer evitar a sua abertura a todo custo. No julgamento de hoje, nunca perca de vista que o embate será entre quem quer salvar o STF da autodestruição e quem está disposto a destruir o STF para salvar Moraes. Tá aqui, essa é a coluna do Mário Sabino, do site Metrópolis. Mário Sabino, que há poucos dias um ministro do STF teria ligado ao diretor do Metrópolis para reclamar dos seus escritos, que, segundo esse ministro, estariam levantando a população contra o Supremo Tribunal Federal e que Mário Sabino poderia ser preso a qualquer momento, acusado de fake news. Só que, possivelmente, esse ministro pode ter também perdido o direito à relatoria nesse mesmo inquérito do fim do mundo, né? Tá aí, né? Todos têm o seu dia. Mário Sabino foi ameaçado de prisão há poucos dias. Agora, tem um ministro da Suprema Corte que está na corda bamba, claro. Dificilmente os seus colegas, né, os seus colegas, principalmente os ministros de Lula, como Flávio Dino e Cristiano Zanin, sempre os três foram muito ligados a Lula, juntamente com Moraes e Gilmar Mendes, né? Foram, então, formando o Quarteto Fantástico, que sempre tocou terror na Suprema Corte do Brasil. Vamos ver como vai ficar essa votação e se vão autorizar a investigação sobre esse que fez a maior baderna nesses últimos anos no Supremo Tribunal Federal, julgando a seu bel prazer, e a cabeleireira que tinha mandado mensagens instantâneas tomou 14 anos, segundo ele, porque ela, se ela não tinha convicção do que estava escrevendo. E agora descobrimos com tristeza que um ministro da nossa Suprema Corte fazia advocacia administrativa recebendo os seus muitos milhões pelo serviço prestado, inclusive usando a estrutura da própria corte que nós pagamos para fazer esses contratos simplesmente milionários.
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0: Agora nós vamos ao giro de notícias de hoje com Norberto Notari, né? Moraes nega ter favorecido Daniel Vorcaro, né? Apesar das mensagens dizerem o contrário, ele nega. Vamos lá, Norberto Notari chega com o giro de notícias.
19: Terça-feira, 15 de setembro de 2026, este é o giro de notícias. Eu sou Norberto Notari e você acompanha os destaques do momento. Ministro do Supremo Tribunal Federal, Alexandre de Moraes, negou ter cometido qualquer irregularidade. Afirmou que nunca favoreceu o Banco Master ou Daniel Vorcaro e diz que jamais julgou processos envolvendo o banqueiro ou a instituição financeira. Foi a primeira vez que o magistrado falou publicamente sobre as suspeitas levantadas contra ele. Hoje, o Supremo Tribunal Federal realiza a sessão que vai analisar o relatório da Polícia Federal sobre as mensagens trocadas entre o ministro Alexandre de Moraes e o ex-banqueiro Daniel Vorcaro. O presidente da corte, Edson Fachin, que assumiu a relatoria do caso, será o responsável por conduzir a sessão e delimitar quais questões serão analisadas pelo plenário. O cacique Raoni Metuktiri, de 94 anos, foi diagnosticado com câncer no sistema digestório e está recebendo cuidados paliativos. A informação foi divulgada nesta segunda pelo Instituto Raoni. A decisão da equipe médica se dá por causa da idade, das condições clínicas e dos riscos relacionados a tratamentos mais agressivos. Os Estados Unidos reconheceram pela primeira vez publicamente que possuem armas de controle espacial posicionadas em órbita. A informação foi divulgada pelo secretário da Força Aérea Norte-Americana, Troy Mank. Isso aconteceu durante uma conferência militar. Hoje tem jogo decisivo da Libertadores da América. O Fluminense encara o Platense fora de casa. Mesmo se perder por até um gol de diferença, o tricolor carioca garante vaga nas semifinais. Pela Sul-Americana, o São Paulo encara o Boca na capital, precisando vencer. O Vasco recebe o Santa Fé em São Januário. O Giro de Notícias é uma produção da Agência Rádio Web. Produção e apresentação, Norberto Notari. Trabalhos técnicos, Mário Melo.
0: Obrigado, Mário.
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0: Agora, pra gente fechar esse bloco, vamos com o Rádio França Internacional, com aquele giro. Demos o giro nacional, agora vamos ao giro internacional com a Rádio França Internacional, trazendo os principais assuntos do mundo.
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21: Paris, 15 de setembro de 2026. Essas são as principais notícias desta terça. Em um incidente inédito, aviões da OTAN derrubaram um drone que violou o espaço aéreo da Lituânia na última noite. O anúncio foi feito pelo presidente letão, Gitanas Nauseda, nessa manhã, sem informar a qual país pertencia o equipamento. Segundo o Centro Nacional de Gestão de Crises da Lituânia, o drone veio de Belarus. Já o exército da Dinamarca informou que um navio de guerra russo disparou dois sinalizadores em direção a um helicóptero militar em operação no Mar Báltico, no litoral dinamarquês. O governo da Dinamarca classificou o incidente de totalmente inaceitável e convocou o embaixador da Rússia no país a prestar esclarecimentos. Novos ataques dos rebeldes hutis do Iêmen deixaram 13 civis feridos ontem no sul da Arábia Saudita. Em um comunicado, a coalizão militar liderada por Riad afirma que os insurgentes visaram instalações civis em 3 cidades sauditas. Mas os hutis alegam ter mirado em bases militares na sequência de uma ofensiva que teve início na semana passada. A Arábia Saudita promete reagir com firmeza aos ataques dos hutis e o Conselho de Segurança da ONU anunciou que vai se reunir hoje para discutir a questão. Já o Irã rejeitou qualquer envolvimento nos ataques e também negou que estejam ocorrendo negociações com Washington para pôr fim à guerra no Oriente Médio. A Suprema Corte dos Estados Unidos rejeitou ontem um recurso da administração Trump para restringir o voto pelo correio nas eleições de meio de mandato que ocorrem em novembro no país. Segundo o juiz Brett Kavanaugh, as autoridades eleitorais não teriam tempo suficiente para aplicar a norma de maneira razoável antes das próximas votações. A decisão significa que os 50 estados americanos poderão continuar usando os procedimentos atuais na mira de Trump, que atribui em grande parte ao voto pelo correio sua derrota para o democrata Joe Biden em 2020. O alto comissário da ONU para os Direitos Humanos, Volker Türk, fez um apelo hoje para que investigadores internacionais sejam autorizados a acessar a faixa de Gaza e ajudar na coleta de provas sobre possíveis violações e crimes de guerra por parte de Israel. Segundo Türk, restos mortais de famílias inteiras estão sendo exumados dos escombros na faixa de Gaza em áreas de atuação do exército israelense, reacendendo preocupações sobre violências atrozes cometidas por Israel. Da Rádio França Internacional para a agência Rádio Web, de Paris, Daniela Franco.
0: Obrigado, Daniela.
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0: Agora são 7:27 em Rondônia, 7:27. Vamos ao nosso intervalo comercial. Na sequência tem mais notícias aqui no Jornal da Mix.
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0: Mix 7:29.
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0: É o Jornal da Mix nessa manhã de terça-feira. Hoje é dia do cliente e é dia do musicoterapeuta.
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0: Agora já são 7:33. A Procuradoria Eleitoral do... A Procuradoria Eleitoral aponta fraude à lei e pede ao TRE que barre a candidatura de Rafael Fera. Que é isso? Vamos lá. A disputa eleitoral envolvendo o deputado federal Rafael Bento Pereira, Rafael Fera do Podemos, ganhou um novo capítulo em Rondônia. A Procuradoria Regional Eleitoral pediu ao Tribunal Regional Eleitoral de Rondônia que negue o registro de candidatura do parlamentar à reeleição, apontando indícios de que um decreto aprovado pela Câmara Municipal de Ariquemes teria sido utilizado para afastar sua inelegibilidade. Segundo o parecer, o decreto legislativo 02/25, que anulou a cassação do mandato de vereador de Rafael Fera, teria sido editado em fraude à lei, com a finalidade de retirar o impedimento eleitoral e permitir que ele pudesse disputar e exercer mandato eletivo. Rafael havia perdido o mandato de vereador em 2023 por meio do decreto legislativo 01/23. Posteriormente, em 2025, a própria Câmara de Ariquemes aprovou outro decreto anulando a cassação. para a procuradoria. Entretanto, o fato de o novo decreto permanecer formalmente vigente não impede a Justiça Eleitoral de analisar as circunstâncias e a finalidade de sua aprovação. O órgão sustenta que a medida teria sido adotada justamente para contornar a consequência eleitoral decorrente da cassação. Um dos principais argumentos apresentados no parecer é a sequência dos acontecimentos. Em 13 de março do ano passado, o STF concluiu um julgamento relacionado à distribuição das sobras eleitorais das eleições de 2022. A decisão beneficiava o Podemos e Rafael Fera, que naquele momento era primeiro suplente do partido na disputa por uma vaga na Câmara dos Deputados. No dia seguinte, 14 de março, um vereador do Podemos apresentou um projeto para anular justamente o decreto que havia formalizado a perda do mandato de Rafael como vereador em Ariquemes. A procuradoria considera que a proximidade entre os acontecimentos é um elemento relevante para avaliar a finalidade do ato legislativo. Posteriormente, em 21 de maio do ano passado, o mesmo vereador solicitou que a Justiça Eleitoral fosse comunicada sobre a anulação, fazendo referência à necessidade de regularizar a situação eleitoral de Rafael. O parecer da Procuradoria não representa uma decisão definitiva sobre a candidatura. Vai caber ao TRE de Rondônia analisar os argumentos apresentados e decidir se o registro de Rafael Fera será deferido ou não. Caso o entendimento da Procuradoria seja acolhido, aí Rafael poderá ter sua candidatura barrada nas eleições desse ano. O caso também ganha importância porque envolve diretamente a situação eleitoral do atual deputado federal, que chegou à Câmara após a recontagem dos votos das eleições de 2022. O processo ainda poderá ser objeto de recursos caso uma decisão desfavorável seja tomada pelo TRE. Está bem pertinho da eleição, né? Faltando apenas aí 18 dias, pois é, até acho que dá tempo, né, do Rafael chegar o dia da eleição com a sua candidatura de pé. Bom, é apenas a procuradoria apenas opina, né, quem decide na verdade é o Tribunal Regional Eleitoral nesse quesito.
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0: Agora são 7h37 e a Prefeitura de Porto Velho realizou o anúncio oficial do lançamento de mais um concurso público municipal. Foi apresentado ontem, viu? A iniciativa da atual gestão dá continuidade ao planejamento que prevê a realização de 7 concursos dentro do período de 2 anos, ampliando o quadro de servidores e fortalecendo áreas essenciais da administração pública, né? Atualmente, a Prefeitura já lançou os seguintes concursos: Guarda Municipal, foram 150 vagas, Educação na CEMED, 430, e na Saúde, 2.678 vagas, e mais 23 para Procuradoria Geral do Município, 36 para Controladoria Geral do Município e 35 vagas para Secretaria Municipal de Economia, SEMEC. O plano de estruturação do funcionalismo totaliza mais de 3 mil vagas. Além desses, o município também abre 71 vagas para o concurso do Instituto de Previdência e Assistência dos Servidores do Município de Porto Velho, o IPAM, para candidatos de níveis médio e superior. No total, 25 vagas serão para contratação imediata, enquanto outras 46 formarão cadastro de reserva. A organização do concurso ficará sob responsabilidade do IBAD, que é o Instituto Brasileiro de Apoio e Desenvolvimento Executivo, banca que já foi definida para conduzir o certame. Entre as oportunidades de nível superior estão diferentes especialidades do cargo de analista autárquico. As áreas contempladas são administrativa, ciências contábeis, administração, ciências atuariais, gestão financeira, tecnologia da informação, serviço social, auditoria de controle interno, auditoria médica, auditoria de enfermagem, auditoria odontológica, médico, perito e direito. Para quem possui nível médio, estão previstos os cargos de técnico autárquico nas especialidades administrativa e de informática. A previsão é que o edital do concurso seja publicado ainda neste mês. A expectativa é de que as provas sejam realizadas até dezembro de 2026.
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0: Agora 7h40 e o debate esquenta: a corrida ao Senado com ataques, cobranças e até confronto ideológico, né? A coisa esquentou. A corrida pelas duas vagas de Rondônia no Senado ganhou temperatura na manhã da última sexta. No debate promovido pela TV Norte SBT, compareceram 8 dos 10 candidatos que trocaram críticas, defenderam bandeiras distintas e deixaram claro que a campanha entra agora em uma fase de maior confronto político. A BR-364 apareceu como um dos principais pontos de tensão. A Aires Motas atacou a condução da concessão e cobrou transparência da bancada federal. Mariana Carvalho, Silva Cristina e Luciano Oliveira também defenderam revisão do contrato e redução do peso do pedágio sobre motoristas e produtores. Na saúde, a disputa virou também uma batalha por resultados. Fernando Máximo citou sua passagem pela Secretaria de Saúde e defendeu a retomada do Opera Rondônia. Mariana lembrou recursos destinados ao novo João Paulo II, enquanto Silva Cristina apontou no próprio histórico de ações contra o câncer, cirurgias, reabilitações e unidades móveis. O clima subiu de vez no confronto ideológico. Bruno Scheid fez da oposição ao PT uma de suas principais bandeiras e declarou que pretende chegar a Brasília para enfrentar a esquerda e fiscalizar recursos destinados ao Estado. Luciano Oliveira reagiu, defendeu a relação com o governo Lula e cobrou responsabilidade da atual bancada na condução dos temas, como a BR-364. A segurança pública também dividiu posições. Fernando Máximo defendeu redução da maioridade penal e castração química para estupradores. Bruno criticou audiências de custódia e pediu endurecimento das leis. Silvia Cristina também falou em maior rigor penal e reforço da inteligência contra facções criminosas. Neidinho Suruí levou ao debate temas como povos indígenas, comunidades tradicionais, mulheres e meio ambiente, enquanto Luiz Fernando buscou se diferenciar pelo discurso de gestão, orçamento, infraestrutura, crédito e desenvolvimento econômico. Aires Mota, por sua vez, criticou a polarização e defendeu que Rondônia mantenha diálogo institucional com o governo federal, independentemente de quem esteja no Palácio do Planalto. Na reta final, Cada candidato voltou à própria trincheira. Saúde, segurança, produção, gestão, meio ambiente, oposição ou alinhamento com o governo federal. O debate deixou uma sinalização clara. A disputa pelo Senado em Rondônia tende a sair do terreno das apresentações e entrar definitivamente no campo dos embates diretos. Os candidatos a ciburgas do PDT e o engenheiro Túlio Santiago do Missão não compareceram. Aí é todo mundo, né, mostrando os seus objetivos e o que ele pensa e o que defende, né? Cada um levantando e empunhando a sua bandeira. 7h43 agora.
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0: Muito bem, daqui a pouquinho começa às 10, né? O julgamento tão esperado no STF para saber se os ministros autorizarão ou não que Alexandre de Moraes seja investigado. Breno Zonta, o julgamento sobre Moraes no STF, como deve ser a sessão desta terça-feira?
2: Nesta terça-feira, a partir das 10 horas da manhã, o plenário do Supremo Tribunal Federal vai analisar as mensagens trocadas pelo ministro Alexandre de Moraes com o ex-dono do Banco Master, Daniel Vorcaro. Será a primeira vez que os ministros terão de analisar um relatório da Polícia Federal que levanta suspeitas sobre a conduta de um ministro do próprio STF. A advogada e professora de Direito Constitucional, Samira Rodrigues, destaca que a ocasião é inédita.
3: Não existe no regimento interno do STF um rito desenhado para o plenário apreciar de ofício um relatório da Polícia Judiciária que aponte aí um dos próprios ministros como investigado. Então, essa PET, ela nasce de uma forma típica, porque o caso foi autuado de ofício a partir de um relatório requisitado pelo próprio relator.
2: A PET, mencionada pela Samira, é a petição 16662. Esse processo era relatado pelo ministro André Mendonça, mas foi assumido pelo presidente do STF, ministro Edson Fachin, sob argumento de que casos de potencial investigação de ministros cabem à presidência da corte. Embora não tenha um padrão de roteiro, Samira acredita que o julgamento deve começar com questões de ordem prévia. Uma delas é a manifestação da Procuradoria-Geral da República pelo arquivamento e anulação do relatório da Polícia Federal.
3: O ministro Gilmar Mendes já formalizou um ofício pedindo que, se a sessão for mantida, o presidente Fachin delimite previamente o que será analisado pelo plenário e que a discussão comece pelas preliminares, especialmente a nulidade arguída pela PGR.
2: O PGR Paulo Gonet argumenta que a produção do relatório teve vícios formais de origem, por ter sido determinada por Mendonça sem solicitação do Ministério Público ou da Polícia Federal e com um suposto direcionamento. Se o plenário acolher a tese da nulidade, os ministros sequer vão discutir o mérito do caso. Vale lembrar que o nome de Gonet aparece em mensagens no celular de Vorcaro. Essa relação também pode ser explorada no julgamento. Outra dúvida é se Moraes e Mendonça votam na sessão desta terça.
3: Como o ministro Mendonça ele foi afastado da relatoria por potencial impedimento, é bastante provável que a corte também discuta na própria sessão ou antes dela se Alexandre de Moraes e André Mendonça devem se declarar impedidos de votar, já que ambos são objeto direto da controvérsia.
2: Vale ressaltar que a pauta da sessão deve se restringir ao contato de

0: e pediu ajuda para conter ações contra o banco. O relatório também cita a atuação do ministro na análise de um contrato de 130 milhões de reais entre o Master e o escritório de advocacia de sua esposa, Viviane Barsi de Moraes. Agência Rádio Web, produção e reportagem, Breno Zonta.
1: Obrigado, Breno.
2: 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Agora faltam apenas 13 minutos para as 8 da manhã, chegando o nosso intervalo comercial, porque tem mais notícias chegando no Jornal da Mix. 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
1: Mix, faltando 11 para as 8.
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10: É o Jornal da Mix nessa manhã de terça-feira, 15 de setembro. Hoje é o dia do cliente e também é o dia do musicoterapeuta.
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0: Agora são 7h54, agora faltam 5, né? Faltam 5 minutos para as 8 da manhã. Pois é, o Jornal da Mix, edição desta terça-feira, com apresentação de Jairo Pereira, vai ficando por aqui. Eu sou muito grato a Deus pela oportunidade e a você que nos acompanhou até agora, né? Então, que tenhamos todos uma excelente terça-feira com Deus. E voltamos a nos encontrar amanhã, na edição de quarta, às 6 da manhã, se o nosso bom Deus assim nos permitir. Certo? Não desligue seu rádio, não mude de estação. Está chegando aí o programa mais musical das suas manhãs aqui da Mix, com a apresentação do... com a apresentação do comunicador da moda, Jafer Chagas, a partir de agora com vocês, aqui na Mix. 7h55, fiquem todos com Deus e até amanhã, se Deus quiser.
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0: Mix 756.
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7: 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Mix agora 8 horas e 1 minutinho, meu bom dia pra você. Chegou aquele momento tão esperado por você, ouvinte Mix, de curtir muita música boa pra você que está sintonizado na 99.1. Você acabou de ouvir o Jornal da Mix juntamente com o Jairo Pereira e agora segue aqui comigo Jafer Chagas com muita música boa. Hoje, terça-feira, dia 15 de setembro, você piscou e a metade do mês já foi. E hoje é o dia do cliente, então parabéns pra você que é cliente. Afinal, todos nós somos clientes, né? Então bora curtir muita música boa aqui na Mix. 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

0: Mix agora 8 horas e 23 minutinhos. Você acabou de curtir Swend, BTS. O nosso intervalo comercial está chegando e é rapidinho. Fica aí porque tem mais música pra você aqui na Mix.
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2: Aqui, Diego Barone, aquele cara das dicas de filmes e séries aqui da Rádio Mix, e agora vou te indicar um filme pra você rir fácil do início ao fim, 10/10, tá? Chamado A Colega Perfeita, da Netflix. É a história de Devon, uma garota tímida que tem uma dificuldade muito grande em fazer amizades, e a preocupação dela agora, que vai pra faculdade, é quem vai querer dividir o quarto com ela. Até que aparece a Celeste, uma mina doidinha, bem espontânea, faz e diz o que quer, e as duas ficam amigas muito rápido, e elas vão formar uma dupla inseparável e tudo, só que, bom, aí você vai ter que assistir, mas posso te adiantar que o filme tem um ritmo alucinante, cenas hilárias, constrangedoras, revoltantes, surpreendentes e muito bem pensadas e construídas. A trama é direta e traz no roteiro uma reflexão sobre os limites de uma amizade sem ser piegas, e com certeza você vai se identificar com uma situação ou outra, além do final que é ótimo e criativo. Eu simplesmente adorei o filme A Colega Perfeita, da Netflix. Me segue no Instagram para mais, @ Diego Barone no ar, e lá tem o link do canal Kryptonita no YouTube, onde eu apresento vários conteúdos desse universo.
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2: Mix 8:25.
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0: Mix, restando apenas 7 minutinhos para as 9 horas da manhã. Você acabou de curtir Feel Good. O nosso programa musical está chegando ao fim, mas não fique triste, porque eu, Jaffer Chagas, estarei aqui amanhã, se assim Deus nos permitir, a partir das 8 horas da manhã. Eu desejo a você uma ótima terça-feira, uma terça-feira próspera, e fique com Deus.
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1: Mix 8:54.
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0: 10h29.
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2: A minha dica agora é uma série divertidíssima do HBO Max chamada Stuart Não Consegue Salvar o Universo. Eu tô rindo mais até do que eu esperava e por isso eu quero que você dê risada também. Essa produção é derivada da consagrada série The Big Bang Theory, você lembra? Inclusive o protagonista Stuart é o cara nerdão, o dono da loja de quadrinhos que aparece muito nessa série aí. Só que nessa nova história, o mundo acabou e está numa era pós-apocalíptica e cabe ao Stuart deixar tudo como estava antes, mas ele não é um cara muito indicado pra fazer isso. A série brinca de forma muito competente com todos os clichês de filmes onde o mundo acabou, entre outras referências também. Até porque, já no segundo episódio, eles vão parar em outra realidade onde o mundo é todo perfeitinho. Tem um humor refinado, roteiro excelente, um elenco ótimo, com direito a aparições de personagens famosos de The Big Bang Theory, alguns conceitos de ficção científica, mas nada muito complexo, e uma zoeira muito criativa nas aberturas. Realmente, nessa aqui, não dá pra pular a abertura. A série Stuart Não Consegue Salvar o Universo é do HBO Max. Eu sou o Diego Barone e comigo você não perde tempo na hora de escolher o que assistir no streaming.

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2: Mix 9:31.
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0: Mix 957.
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0: dessas, foram três das mais pedidas por você em 2012. A qualquer momento tem mais.
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2: Mix 10:27.
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0: Mix 10:57.
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6: Mix 11:28.
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1: Mix 11:59.
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1: Mix, 12:45.
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0: Mix e o Bruno Mars, Just the Way You Are, faltando um pras duas.
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0: Mix 1 e 1. 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
2: Pergunta da Carolina de São Paulo. Fui promovida. O meu salário dobrou de 2.000 para 4.000. A primeira coisa que eu fiz foi mudar para um apartamento mais caro, comprar um celular novo. Agora eu continuo sem dinheiro no final do mês. O que aconteceu comigo, hein?
3: Carolina, o problema é que você fez o que muita gente faz: subir o nível de vida com base no aumento do seu salário. E isso é um erro muito comum, porque independente de você ganhar 2.000, 3.000, 5.000, se você gasta tudo que ganha, vai continuar na mesma. Em vez de você usar o seu salário maior para aumentar o seu patrimônio, você só subiu o seu nível de vida, ou seja, seu salário dobrou, mas seu custo de vida também dobrou e você continua no zero a zero, sem dinheiro no final do mês, tá? Você até evoluiu na sua renda, mas você tem que evoluir também no seu comportamento. Então, vou te dar duas dicas. A primeira é que todo mês, uma parte do seu salário tem que ser investido, isso é obrigatório para você montar patrimônio. E a segunda dica é, sempre que a sua renda aumentar, aumenta também seus investimentos. Então, se você quer subir seu nível de vida, suba proporcionalmente o tanto que você investe. Assim você vai curtir mais, vai poder gastar mais, mas ao mesmo tempo vai ter cada vez mais dinheiro, mais patrimônio e vai sempre continuar enriquecendo, mesmo com gastos mensais maiores. Quem aumenta o nível de vida na mesma proporção e velocidade que aumenta a renda, nunca sai do lugar. Então, independente do seu salário, viva sempre um degrau abaixo.
4: Se você tiver alguma dúvida, manda uma mensagem pra gente no WhatsApp da Mix, 11 98340 8000, e me segue nas redes sociais Primo Pobre no YouTube e arroba Eduardo Feldberg no Instagram.
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6: Mix, 1:33.
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3: Mix 1:59.
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2: Mix agora 3:03, está no ar mais uma edição aqui do Super Mix. 40 minutos de música, seria um intervalo. Será que é na caixa de som da Aiva? Então tem.

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1: Mix agora 3:38, Armandinho, desenho de Deus, encerrando aqui 40 minutos de música sem nenhum intervalo.
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4: Mix 2:40.
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2: Mix 12:57.
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3: Mix 3 e 14.
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1: Eu tenho um filme pra te indicar, mas vou logo te avisando. É um pouco perturbador, principalmente pra quem é pai e mãe, mas se você gosta de um bom suspense policial psicológico, eu recomendo o filme O Homem que Sussurra, da Netflix. Tudo começa com uma criança desaparecida e todos os indícios levam até um serial killer que tá na cadeia há anos. Então o detetive aposentado que o prendeu, vivido pela lenda do cinema Robert De Niro, é chamado pra ajudar no caso, mas a situação vai ficar bastante profunda e pessoal. Esse filme tem um clima de tensão o tempo todo, apesar de ser parado. As cenas são lentas, mas bem construídas, então não cansa. E você fica numa curiosidade absurda pra saber o que vem depois. Nos últimos minutos, o longa ganha um pouco de ação e o final é satisfatório, mas poderia ser melhor. Agora, um dos pontos altos, certamente, é a interpretação do ator Michael Keaton ao viver o serial killer. Impecável no papel. Aparece pouco, mas rouba a cena. O filme O Homem que Sussurra é da Netflix. Eu sou Diego Baroni e comigo você não perde tempo escolhendo o que assistir no streaming.
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1: Mix 3:37.
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2: Mix 4 horas.
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0: Mix agora 5:03, está no ar. Mais uma edição aqui do Top Mix e as mais pedidas durante toda essa terça-feira, a quarta posição de hoje. Chega com eles, Detonautas, Rádio Lobby Nacional.
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0: mais legais, as mais pedidas pra você durante toda essa terça-feira. E aí, curtiu? Esse foi o Top Mix. 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
4: Mix 4:22.
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2: Mix 4:57.
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7: Do Brasil, cara.
9: Com certeza.
7: Você sabe que muita gente gosta do nosso programa, né?
9: Com certeza.
7: E eu tenho certeza que muitas rádios admiram também o trabalho da Mix e do Mixtudo, sabia?
9: Eu sei.
7: E será que alguém já adotou alguma identidade do programa pra testar na sua própria cidade? Eu fico pensando nisso, sabia?
9: Eu acho, cara, que referência boa ela não se cria, né? Ela se transforma.
7: Eu também acho que aí você pega uma referência, sei lá, uma parada que você admira e fala, cara, eu vou aplicar aqui na minha cidade pro meu público. E isso vale pra tudo, né?
9: Vale.
7: Quando a gente admira muito alguém, quando a gente admira uma banda, quando a gente admira... sei lá, o nosso chefe, qualquer coisa, a gente acaba pegando aquilo e falar, mano, essa linha faz parte de mim, não é?
9: É, então, eu tava pensando nisso quando eu tava vindo pro programa hoje, que a gente se espelha em tantas pessoas, né? E também, inclusive, em artistas, né? Que a gente acompanha, e não só o que a pessoa diz, o que ele canta nas músicas, mas também a forma como ele se comporta. E muitas vezes pode servir até de uma inspiração, ou de uma, enfim, uma direção pra você começar a formar a sua própria identidade.
7: Por isso que a gente acaba se identificando com umas coisas e com outras não, porque de fato, gente, tudo que a gente consome vai agir indiretamente ou diretamente nas nossas escolhas, no nosso comportamento, no que a gente vai se tornar. A gente é muito do que a gente consome, do que a gente aprendeu até aqui. E hoje no programa a gente vai falar sobre esse assunto que eu acho muito interessante, quando a admiração ela vira identidade. Por exemplo, você viu que a Avenida Brasil, Caco, ela tá... Não vale a pena ver de novo, né? Quando eu me inspirei na Nina da Avenida Brasil, eu cortei meu cabelo, eu tô a cara da Nina, entendeu?
9: Cara, você vê que coisa louca, que eu tava ali tomando um lanche antes de vir aqui pro Mix Tudo, e eu tava vendo na televisão exatamente
7: essa
9: repetição.
7: Nina?
9: E eu tava vendo a Nina dando uma massa num tufão.
7: Um tufão?
9: É!
7: A única coisa que eu não faria.
9: Então, você não se inspirou nisso,
7: não,
9: mas
7: foi
9: faz
7: isso.
9: Parte.
7: Mas, gente, isso é muito da hora. Você já se viu, assim, admirando tanto uma pessoa que, de repente, você se pegou usando a mesma roupa, às vezes o mesmo comportamento, mudando até o seu gosto, porque você admira tanto que você quer se tornar essa pessoa, já virou sua identidade, seja através da música, da arte, do comportamento, no seu trabalho, sei lá, alguém da sua família. Como você se tornou muito parecido com alguém ou com alguma coisa através da admiração? Esse é o nosso assunto de hoje.
9: Esse é o nosso assunto de hoje, inclusive, Keri, eu acho que tem muito a ver também com aquele perfil. Sabe quando você tem aquela admiração pelos seus pais?
7: Nossa.
9: E que aí a pessoa vira e fala, nossa, Giza, você é igualzinha à sua mãe.
7: Nossa,
9: é,
7: verdade.
9: Porque você tá em casa ali, os seus pais são a primeira referência que você tem. E aí eles ajudam você a formar a sua própria identidade.
7: Exato.
9: Só que aí depois a gente cria asa, vai pro mundão e a gente vai conhecendo coisas novas, né?
7: Exatamente. Mas, cara, como que isso influencia, né? Fala aí, a sua admiração já virou alguma identidade? Conta pra gente no arroba MixTudoNaMix e manda no meu também, no Giza.on, pode mandar no do Caco. Enfim, nós somos apresentadores desse programa e a gente quer vocês também nas nossas redes sociais, né? Nas pessoais. Então o meu é Giza.on, do Caco.
9: Arroba Caco Grandino, você me encontra lá no TikTok e no Instagram, mas não deixa de seguir a gente também no Instagram, porque a gente tá voando lá, hein?
7: A gente tá. Então, antes de me seguir e de seguir o Caco, siga a gente no arroba MixTudoNaMix. Nosso Instagram tá crescendo, tem bastidores, coisas que você não consegue ver aqui no Ao Vivão no YouTube, você consegue ver no nosso Instagram. Ah, falando em YouTube, tem gente aí? Deixa eu ver.
9: Tem gente aí, lógico.
7: @MixTudoNaMix. Já entra agora que hoje teremos uma convidada internacional.
9: Internacional, inclusive teremos a nossa queridíssima Nath Barão, jornalista barra intérprete.
7: É,
9: ela tá ali,
7: aqui.
9: Ó. Tá
7: oi,
9: fingindo
7: Nath.
9: Normalidade.
7: Nossa.
9: Dá um oi alto.
7: Não. Em inglês, você vai ser tradutora. Hi guys, é isso aí. Hoje ela vai fazer uma tradução aqui pra gente de uma grande pop star international. E vai ser demais esse programa, né, Caco?
9: Vai ser demais, a galera tá colando com a gente aqui também no nosso canal de YouTube. Já posso dar um salve pra quem colou na grade?
7: Poxa vida.
9: Ó, Bruna Ferreira já chegou, Beth Barbosa, Zé Nicole Leite, Valse também, Luana Santos, Vicky Borim, Sara Fitarone. Meu Deus, é muita gente.
7: É muita gente.
9: Gabriela também, Luana. Gente, vem chegando aqui no nosso canal. Inclusive, não esquece de se inscrever, ativar a notificação, porque, afinal de contas, o Mix Tudo cresceu tanto nos últimos meses que a gente criou um puxadinho, o nosso próprio canal, e a gente tá crescendo agora exatamente com 4.490 graminhas. Mas
7: não
9: eu
7: não
9: acho que hoje...
7: Vamos bater 5 mil?
9: Eu acho que com a nossa convidada de hoje, eu acho que a gente bate 5 mil. Eu
7: Ei,
9: acho.
7: Você que é fã, mas ama muito a nossa convidada de hoje, que a gente tá fazendo um mistério. Ela é internacional, ela já tá por aqui. Se você entrar agora no youtube.com/MixTudoNaMix, ali no nosso aquário, você já vai ter imagens da nossa convidada. Se você chegou aqui por ela, atenção, dá aquele like na live pro conteúdo chegar cada vez mais longe, inclusive da sua ídola, do Mix Tudo. Já vai se inscrevendo no canal, que esse programa é muito da hora. Se não, não teríamos... Alô, não vou falar agora, né?
9: Posso falar? Nossa, me dá até a gagueira.
7: O que você
9: Cara, posso falar quem é minha ídola?
7: Quem que é tua ídola?
9: É você!
7: Ai, sabe quem que é meu ídolo?
9: Não!
7: É você! Deixa eu usar seu boneco,
9: tá
7: eu quero me tornar você
9: Mix
7: hoje.
9: Tudo.
7: Mix Tudo.

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1: Pixel 6 e 9, a gente começou o som desse hino, né? A gente pode falar um hino. Taylor Swift, The Fear of Ophelia. E hoje, aqui nos estúdios da Mix, junto com a gente, Caco, pra quem tava na live, já viu a nossa apresentação dela, né?
0: Mas a gente tem que fazer de novo no ar, como a gente apresentou ela na live.
1: Com vocês,
2: Nath Barão!
1: Jornalista da Mix hoje está nos estúdios. Hi, Nath. How are you?
3: Não, hi, Giza. Né? Oi, Giza. Que hoje eu tô assim, gente. Um pouco de inglês, um pouco de português. Tudo no equilíbrio.
1: A Nath, a nossa jornalista, a galera cobre os festivais, manja muito de música. E claro que pra gente atender cada vez mais o público dessa ídola que já está por aqui na Rádio Mix, a gente chamou a Nath pra fazer a tradução. Então ela será a nossa tradutora intérprete, né, Nath?
3: Sim, exatamente, Gi. Inclusive, mandem perguntas na live que eu estarei de olho, selecionando as melhores.
1: Exato, e segue a gente no arroba Mix Tudo na Mix também, que é o nosso Instagram. Mandem áudios, ó, se você quiser que a Lauren, e se você quiser mandar alguma pergunta também aqui no arroba Mix Tudo na Mix, falando sobre a sua admiração por ela, ou admiração por algum artista ou alguma pessoa aí que você falou, cara, hoje eu já tenho uma identidade muito parecida por conta de tanta admiração, que é o nosso assunto de hoje, manda ver. Só que antes, a gente nem falou quem é a nossa convidada, né, cara?
0: Não, porque na real a gente gosta de guardar segredo.
1: Suspense, né?
0: É.
1: A gente deixa a Nath, então, anunciar, né? Ô, Nath,
3: eu, gente,
1: quem que tá ali, ó, no vidro? Fala aí, vai.
3: Gente, quem está aqui hoje, presente nos estúdios da Mix...
1: Atenção.
3: É Lauren Horaghi. Talvez você já tenha ouvido falar dela, ex-integrante do grupo Fifth Harmony.
1: Horaghi. Como é?
3: Horaghi.
1: Horaghi.
0: Então a gente tava falando errado, cara.
3: Eu também estava, tá?
0: Lauren Horaghi.
1: Ah, gente, eu sempre achei que... Eu sabia que eu não tava falando certo, mas sabe o que é o mais importante? Que quem tá falando direito tá no estúdio. Meu nome, galera, é Nath Barão. E agora, Don't Stop Dancing, mandem perguntas que ela já vai entrar no estúdio.
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1: Nossa, Caco, sei lá. Eu tava numa expectations.
2: Tava numa expectations? Eu também, cara. O meu heart aqui tava no beat, meu.
1: Peraí, calma, vamos ver se a gente consegue se acalmar um pouco. Eu não sei se eu já chamo, se você chama.
2: Nossa, peraí, não. Antes de chamar, eu quero fazer um react aqui. Pô, reaction. Aumenta esse som, aumenta esse som, vai.
1: Que isso?
2: Adoro essa guitarrinha marota que só dá uma nota.
1: Será que ela canta?
2: Eu acho que ela canta. Can you sing for us? Just a little bit?
1: Sim.
2: All right.
1: É, ok.

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1: Está?
2: Tá bom?
3: Quem sabe faz ao vivo, cara.
1: Com vocês,
0: Lauren Jauregui. Gracias, obrigada. No, gracias. Estou tão confundida com todos os idiomas.
1: No problem, sem problemas. Você é a dona da Radio Mix FM. Seja muito bem-vinda. A gente está aqui com a Nath, nossa tradutora. Nath, oi. Já vamos perguntar para ela aqui, né? Fazer o nosso papel também para a galera da live, para quem está ouvindo no rádio. A gente sabe que as pessoas estão no trânsito, estão dirigindo, mas vamos contar um pouquinho da história dela antes pra introduzir pra galera, né? Ela foi ex-integrante da Fifth Harmony, mas em carreira solo já há muito tempo e muitos discos lançados, né?
0: Sim. É um pouco rápido pra mim.
3: Não, não, não.
0: So she just introduced you. I'll be the translator here.
1: Okay.
0: And she said that it's been a while since you've got your career in music, but and also a couple of years since you became a solo artist. Mm-hmm. And we're gonna talk about your new era.
1: Yes, right? Ma'am. Mm-hmm. É, e a gente gostaria de saber, principalmente, como foi essa transição, né? De fazer parte de um grupo uhum. pra uma carreira solo, que eu acho que é uma coragem muito grande, né?
0: Sim. Te entendi.
1: Ah,
3: é só falar devagarinho.
1: Agora eu entendi por que as pessoas falam Lauren engravida.
0: ¿Quieres que hable en español cuando respondo o en inglés?
1: Acho que inglés para ela traduzir.
0: You can say in English.
4: Okay, I'll say it in English.
0: Okay, cool. Okay, well, it's definitely different to go from a group to solo artist because, I mean, the obvious, of course, which is that I'm sharing a stage with four other souls, you know, three other souls, and then there's the just being alone, which also not true because I have dancers or I have a band, so I'm never really fully alone. But there is a difference between the center and the front of the situation being you versus being a group. You know, there's a different weight to carry on a stage. But I love it, to be honest, because I've really been able to dive into my own artistry and really been able to explore and excavate who I am as an artist. And that was something that I've always, that was my real dream, was to be able to do that, you know? And, you know, Fifth Harmony was amazing in helping me realize that dream and then also just training me and teaching me so much during that time of my life. So, estoy haciendo muchas cosas.
4: Just keep going, and if I forget something,
0: I'll remind you.
4: Thank you.
0: Então, gente, a Lauren disse que ela fez parte, né, do Fifth Harmony por muitos anos. E é claro que essa transição de... É, fazer parte de um grupo e virar artista solo foi um processo um pouco difícil, apesar dela nunca estar realmente sozinha nos palcos,
4: total,
0: né?
4: É.
0: Pensando nos dançarinos, nos músicos, mas que foi um processo muito interessante, que ela tinha muita vontade de explorar mais e se descobrir mais enquanto artista solo.
4: Sim.
1: Isso pelo jeito foi possível,
0: yeah,
1: né?
0: So, I've been able to explore it more. Which is what my dream was to be able to actualize like myself as an artist and discover myself as an artist and to be able to make music that my soul really wanted to make, especially as a writer.
4: Ela disse também que esse era um grande sonho dela, se descobrir mais enquanto artista e principalmente fez muita diferença no processo de compor as próprias músicas, certo?
1: Ah, que demais. A gente vai falar de todas essas músicas, inclusive hoje, antes das plataformas digitais, a gente vai tocar um som, né? Porque esse som é só amanhã.
3: É só amanhã.
1: Mais amigos,
3: we're gonna play your song for the very first time today.
0: Yes, I'm very excited.
4: Yes.
1: Exatamente. Vai ser um momento muito legal que a gente vai ouvir essa música, fazer o react aqui junto. E a gente quer vocês também na live pra reagir ao novo som dela, que muita gente só vai ouvir amanhã. Olha que coisa. Mas você pode ouvir hoje com a gente. Vamos pro rápido intervalo e daqui a pouquinho a gente volta com muito mais. Se você quiser mandar mensagens pra nossa convidada, atenção, manda no youtube.com/mixtudonamix, tá? E também no @mixtudonamix, manda um áudio, né? Não cabe.
3: É isso, estamos esperando você, então bora.
1: Ah, detalhe, enquanto rola o intervalo, agora a gente vai dar atenção pro chat. Ou seja, mande a sua pergunta que a Nath tá de olho e agora é hora de perguntar.

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1: Mix 5:21.
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0: 6h31 e DJ Snake com Justin Bieber, mas ó, sai daqui. Nem Justin Bieber, nem DJ Snake, porque agora eu vou tocar essa música porque teve um ouvinte ou uma ouvinte que mandou na live. Pediu essa música no show, essa aqui, ó. Pediu. Será que vai ter, Nath? Você vai perguntar pra nossa convidada se essa música está no repertório, no set list?
1: Eu acho que essa é uma das músicas lentas que a galera tem falado tanto aqui, que querem.
0: Lento. É, devagar, Find the Rabble. Oh, opa, peraí que eu senti um negócio.
1: Peraí, isso é Find the Rabble, oh. Yeah.
0: Esse é o lento da Lauren? Conta pra gente, fala, Nath.
2: They're asking if that's the slower songs, the lento songs that are gonna be at the show.
3: Well, definitely lento. You'll hear lento. I know you guys love lento, and I love you for loving lento. Obrigada. But see, yeah, I have a lot of slow songs. I have a lot of emotional songs, you know. So yeah, you'll definitely hear those, I promise.
4: Bom, gente, ela disse que, pra quem não sabe, Lento é o nome dessa música que a gente tá tocando aqui na rádio e que essa definitivamente vai estar na setlist do show.
0: Eu tô
4: mas
0: sentindo.
4: Que outras músicas mais lentas, né, como a galera tá pedindo bastante aqui na live, também podem estar na setlist.
0: Esse negócio aqui é um reggaeton? Peraí, calma, vamos balançar. Sobe o som.
3: Shout out Tiny.
4: Hoje, sabe muito que é bom. Muito legal? Enquanto a gente tava conversando aqui no nosso Kikiki, eu comentei com a Lauren que, na verdade, ela esteve no Brasil no começo desse ano, no show do Bad Bunny.
0: Ah, era isso que vocês estavam de Kikiki?
3: Em La Casita, em São Paulo, sim.
4: Ela esteve na Casita, que é uma área específica do show do Bad Bunny, que tem uma galera selecionada. E ela apareceu nos telões, no show que a Rádio Mix e eu, inclusive, cobrimos.
0: Uau, já é de casa.
1: Peraí, não, vamos contar uma coisa que a gente vai recontar, óbvio. Que show que a Rádio Mix não cobre, cara.
0: Sobe o som.
4: É verdade.
0: Ó, vocês que estão na live podem mandar perguntas à vontade, mas eu acho que, como a gente falou de lento, é interessante a gente falar sobre o setlist, né?
1: Sim.
0: Quais foram as músicas escolhidas, se será o mesmo show.
3: Una vez más.
2: They're asking if you can tell something about the set list. And que mais mesmo, Gi?
0: É, se realmente vão ser as músicas fixas nos shows ou se ela vai mudar.
2: If there are gonna be
3: yes, there's gonna be some that are in all of the shows for sure, and then I'm gonna mix around some of them so that I get to perform different songs, you know? So people can get different experiences. But yes, there's gonna be some fixed ones. And it's gonna be cute. I'm excited.
4: Então, gente, a Lauren disse que, como ela vai fazer 5 shows aqui no Brasil, vão ter as músicas fixas que vão estar em todas as setlists.
0: Uau.
4: Mas que vão ter surpresinhas também.
0: Eu gosto de surpresinhas, tipo feats. Já pensou?
1: Feats são legais, inclusive.
0: Exatamente.
1: Mas tem mais uma pergunta muito legal da Beatriz aqui que ela mandou pra você, Lauren. Lauren, como é o seu processo criativo e como você lida com esse processo enquanto você tá compondo uma música nova?
3: Para mí, yo, I'm very motivated by my feelings, like by my emotions. So when I have a very strong feeling in my body about anything, I kind of just, I have to let it out. Because if I don't write about it somehow, it stays in my body. So that's like the main thing that drives me to write. And then I have like a list of words or ideas and like thoughts or phrases in my phone, like in a notes app. And I'll hear a beat and I'll look through the list of words and I'll see like which word makes me feel like this beat, you know? Or I have a word and I'll tell the producer and I'll be like, hey, like, let's make a song with this word in mind. And then we'll grow the concept from there. And I usually listen to the beat or make the beat with the producer, and then I'll do like a melody pass, and then from that melody pass I'll kind of fill in the words with the concept.
1: É mais ou menos parecido como o NX compõe também, mas explica pra galera, Nath.
4: Bom, vamos lá, gente. A Lauren disse que ela se inspira muito pelo que ela sente. Então, se ela sente, ela tem que botar isso pra fora de alguma forma, e a música é esse jeito. E ela disse também que ela tem no bloco de notas do celular algumas palavras, algumas frases soltas, e que quando ela ouve uma batida, um ritmo, ela olha no bloco de notas, vê o que combina, qual palavra ou frase combina com a batida, já chama um produtor e fazem isso crescer até virar uma música.
0: Que demais, galera. Vocês estão curtindo? Essa aqui foi a última música que ela lançou. Vamos lá, aproveitar esse clima. Eagle.
3: I'm sorry. I'm like, hey.
0: amanhã tem outra. Mas enquanto isso, vamos falar dessa Eagle. Como foi o processo de composição dela? E por que que ela foi a escolhida com música de trabalho, assim?
2: Escolhida, Casey. Why was this song chosen as the first single?
0: Yes.
2: You know, it's funny, because Everybody's on Drugs was supposed to be the first single. But last year I was on Dancing with the Stars, which is a very conservative platform. And around then, like, I felt like Ego was more appropriate to put out at that time, considering where we were at as a collective, you know what I mean? So I think Ego's an easy listen, you know? It feels good. Yeah. It's speaking to a universal truth about how our egos get in the way of love, loving each other in, for real, you know? And so I feel like it was just it's a bop, first of all. It's an easy to listen to bop, which I love. And it's more pop than the harder rock that's coming out now.
0: Nice.
4: Bom, gente, ela disse que, na verdade, ela tinha uma outra música que ela pretendia lançar antes dessa, só que ela tava nesse reality, que é o Dancing with the Stars. É o Dança dos Famosos do exterior.
0: Uh-huh.
4: E que, como é um programa um pouco mais conservador, é isso?
2: Mas é um pouco, sim.
4: Ela tinha essa música aí, que é mais tranquilinha, então ela acabou preferindo lançar aí. E é uma música muito gostosa de ouvir, né, gente?
0: Deliciosa.
4: É um popzinho.
0: Vamos subir o som?
1: Gosto desse som assim com bateria orgânica, sabe? Ó.
0: Nossa.
1: Não é?
0: Sabe o que me lembrou?
1: O quê?
0: Um pouco de Pink. Eu tô doida? Pergunta pra ela, Nath, se tem alguma referência.
2: She said that the sound reminds her of the Pink singer.
3: Mm-hmm. Yeah.
2: I mean, she's a rock star, right?
0: Yes.
2: Pop rock star.
0: Yes, muito bom.
4: Ah, gente, uma coisa importante também, que eu lembrei agora na resposta anterior da Lauren, é que ela disse que essa música é mais calminha, mas que vem por aí um som um pouco mais pesadinho, um pouco mais pop rock, que é a característica principal desse álbum.
0: Que demais, né, Caco? Muitas perguntas. Vamos tocar uma música e atender a live?
1: Vamos nessa.
0: Tem muita pergunta aí, Caco?
1: Tem uma, mas assim, eu tô tentando pescar uma pergunta, mas quando eu vou pescar, ela já sumiu.
0: Então é o seguinte, galera, cola agora no youtube.com/mix tudo na mix, que as perguntas vão rolar, hein?
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1: Vem que faltando 20 para as 7. A gente tá deixando a Lauren tão louca aqui nesse estúdio. Very crazy. Because a gente muda o tempo todo. A gente fica na live, a gente fica no ar. Então ela coloca fone, ela tira fone, ela pergunta e responde ao mesmo tempo na live e aqui também no ar. Mas para você que tá no rádio, a gente tava trocando uma ideia aqui hoje sobre, enquanto tava tocando a música da Avril Lavigne, em relação ao próximo trabalho dela, né? Hoje a gente vai lançar uma música. Só que a galera queria saber se vai ser uma pegada mais rock and roll ou R&B. O que ela disse, Nath? Peraí que eu desliguei. Fui eu.
2: Opa!
1: Volta aqui. Fui eu que não apertei o botão. Vamos lá. Foi mal.
2: Bom, gente, ela disse que esse projeto tá traz um pouco mais do pop rock, mas que as raízes dela no soul e no R&B não vão deixar de estar presentes e que como ela tá nessa vibe mais pop rock agora, com certeza ela vai fazer mais projetos assim mais pra frente.
1: Olha que demais. Agora vamos lá que eu tenho uma pergunta só que pra live, pra gente ir pro intervalo, Caco.
3: Então manda.
1: Olha, a Sara mandou uma boa, Lauren. Se você fosse escolher um ritmo e artista brasileiro pra fazer um feat, quem seria e como você gostaria que fosse? Ah, vai ter que colar.

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2: Mix 5:43.
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2: Brasil, e tamo de volta. Eu tô com expectations de novo pra saber como será o show da Lauren aqui no Brasil. O que que ela preparou, sabe, Nath?
5: Sim, é tudo que a gente quer saber. So, we like to know what did you prepare for the One Night with Lauren Hargit concert here in Brazil.
6: Well, these are going to be very intimate shows. So it's not like a big production or nothing like that. It's me. It's acoustic shows, very intimate. I have a guitarist named Doriana who's coming with me, and a percussionist named Mario, right? Mario? And yeah, I'm really excited. I haven't met Mario yet, but I think he's going to do great. And we've been in rehearsals and stuff, and Oriana's amazing, and I'm so excited. I'm so excited to work with him. She's an amazing guitarist, so it's going to be very much intimate. Really just vocals, honey. You gonna hear me sing. That's what we gonna do.
5: Bom, gente, ela disse que vão ser shows mais intimistas, mais legal. Acústicos. Ela vai ter uma guitarrista e um percussionista. E que, basicamente, gente, ela vai mostrar vocais. Vai entregar vocais e mostrar que ela tem gogó.
2: Tipo isso aqui.
5: Exatamente.
2: Eu acho que quem tem gogó tem que fazer isso mesmo, sabia?
5: Eu
2: deixa a superprodução
5: acho.
2: Pra quem não tem gogó, né, Nath?
7: Nossa,
2: deixa o que eu disse, né, cara?
7: Não, não, tem uma hora que...
2: reclamando se eu tô falando.
7: Não, mas eu tenho que falar. Tem que falar certas coisas, mas eu posso falar também uma coisa? Ah, a Beatriz tá mandando cada pergunta boa que eu tenho que fazer essa aqui também. Não tem a ver com o show. Mas eu acho que é uma pergunta boa a se fazer. Ó, Lauren. Ó, elas estão de kikiki.
2: Sabe o que que é? Eu entendi que a Lauren, ela ficou curiosa pra saber o que que eu falei. Não foi isso, Nath?
5: Foi, exatamente. Eu tava só confirmando que é isso, né, gente? Quem tem gogó faz ao vivo. E a Lauren tem. E a Lauren tem, então ela pode fazer todo tipo de show.
2: É, Lauren needs just... microphone, finish.
7: Não, tem uma frase, vamos traduzir pra ela, que se fala muito aqui no Brasil, do nosso querido Fausto Silva, que é o que, querido?
2: Quem sabe faz ao vivo, orra, meu!
7: Orra, meu! Orra, meu.
2: E ela fez ao vivo, né?
7: Fez bonito.
6: So there's this
7: A phrase.
2: Hostinha dela, né?
6: Here in Brazil that became famous because of this phrase that translating will be like, who knows how to do it live.
2: Yes.
6: And you do it live, baby.
7: That's you.
6: I do it live, honey. Live vocals. Mic is on.
5: Just like you sing here.
2: Exactly. Yes.
7: Tem mais pergunta aqui. A Beatriz mandou pra gente o seguinte. Qual o primeiro impacto que você se deparou, né? Que você sentiu quando virou uma artista independente?
2: Wow.
7: A independent artist.
6: Obstacles. Yeah. Oh, obstacles that I've encountered?
5: Yeah, obstacles that you faced when you became an independent artist.
6: Funding. just having, you know, a bank behind you. Because essentially labels are banks, you know? They give you a loan and they give you money and you use their money to do everything. But when you're an independent artist, everything comes out of your own pocket, you know? So I think I had a big learning curve about learning how to be a businesswoman, like really be a businesswoman and own my own business, which was not something that I went to school for or not something that anybody taught me. Like, I've kind of been mentored by different people that have come into my life and taught me things. Like, Angelica taught me so much when she came into my life. And so it's like a whole process of growth. And yeah, that's the main like thing. So it was just, I thought that everything was just gonna go really fast, like everything had already gone, but it was like becoming an independent artist is really about excavating and like every single step to get to the next place, you know? Mm-hmm. So I've learned how to really value the process of, uhum. Of what it means to be an artist for yourself.
5: Bom, gente, basicamente ela disse que o grande obstáculo foi realmente o financiamento, que quando você é um artista independente, sai tudo do seu próprio bolso, mas com isso ela aprendeu a virar uma mulher de negócios e se inteirar mais do processo e com isso valorizar mais também.
8: Olha que demais. Ô, gente, só pra, claro, vocês são nossos lindos, a gente sabe que muita gente não consegue entrar na live, eu tinha essa missão de quando a gente voltasse do intervalo, contar pra vocês uma artista brasileira, um artista, né, que a gente fez a pergunta e foi pro intervalo. Ela falou Ludmilla, tá? A Ludmilla mandou avisar que... Ela falou de Ludmilla que gosta muito de Ludmilla, mas a galera quer saber se vão rolar participações nos shows, né? Já que ela gosta de Ludmilla, não necessariamente a Lu, mas quem sabe, né? Ela preparou alguma surpresa?
6: So, we're like, since we talk about Ludmilla, we'd like to know if there could be any special guests at your concerts? Or other surprises that you left for us?
9: Honestly, it's probably gonna be me. You're probably, I'm gonna be honest with you, but I mean, if Ludmilla wants to come through, mommy, you're invited, always. Bring Bruna, bring the baby, come through.
5: Gente, ela disse que basicamente vai ser ela mesmo, mas
8: tá ótimo,
5: Ludmilla
8: gente.
5: Está convidada, Bruna está convidada, a Nenê está convidada também.
8: Tá todo, mundo convidado.
9: Todo mundo, venga.
8: Inclusive, como o programa passa muito rápido, a gente vai falar sobre o lançamento que a gente vai tocar aqui pra todo o Brasil, juntos, antes das plataformas digitais. Antes de mais nada, a gente vai passar as datas aqui dos shows, né, Nath? Que eu acho muito importante até pro Brasil, que a gente tá aqui pro Brasil todo, todo mundo se programar pra conferir os shows dela, da Lauren aqui no Brasil. Então, são dois shows em São Paulo, né? No dia 19, que pelo que eu tô vendo aqui, dia 19, são dois shows em São Paulo, às 4:30 e às 20:00. Haja fôlego. Como ela se prepara pra fazer isso?
6: So, we are gonna do two shows at the same day. So, how do you prepare for it?
9: Just rehearsal. I do what I gotta do, baby. I show up.
5: Gente, reforçando que quem sabe faz ao vivo, basicamente, ela se prepara com muito desculpa. Ensaio, né, gente?
8: Eu achei que eram umas caipirinhas também pra ajudar.
7: Eu não ia perguntar isso, cara.
9: Não, todavia não.
7: Caipirinha?
9: Alfim.
8: Ah,
9: antes de cantar, não.
8: Não pode.
9: Não pode.
5: Ela é uma artista séria, caipirinha.

0: Sim, depois
1: Del concerto, sim.
0: Ah, viu? Tudo depois do concerto, entendeu? Depois do show, galera. Mas, ó, ela tá aqui, empolgadíssima. Veio até a Rádio Mix, mesmo, né, com a agenda lotada, se preparando pra esses shows. Tá aqui com a gente, então, todo mundo comprando ingressos pra poder assistir esse show Intimiza, que eu acho muito incrível, né, Nath?
1: E inédito, né, gente? É tudo antecipando a nova era da Lauren.
0: Então, vem um novo projeto aí, que é dele que a gente vai falar agora. Inclusive, a gente vai lançar essa música aqui, Everybody's on Drugs.
1: Yeah.
0: Exatamente. Essa música, ela abre portas pro novo projeto. Que a gente pode esperar do novo projeto. Você falou um pouquinho aqui, né? Que o R&B não sai de você, rock and roll. Vamos trabalhar com datas, Nath? What about the date?
1: So, we like to know
2: nothing
1: more.
2: Ah, todavia não.
1: Ainda não tem data, gente.
2: Não tem data.
1: Can we expect maybe this year?
2: You can expect more songs this year.
1: Bom, a gente pode esperar mais músicas ainda esse ano, gente.
2: Passo a passo.
0: Passo a
2: lançamento
0: passo.
2: Lançamento a lançamento.
1: Despacito.
0: Sabe uma coisa muito interessante? Eu acho que muitos artistas, depois você pode até resumir pra ela, Nath, né? Cadê o Caco? Eu tô falando muito, Caco.
3: Não, mas eu tô adorando. Eu adoro ver sua voz, tá. Continua.
0: Tudo bem. Eu só queria fazer uma pergunta, porque todo artista, agora principalmente, né, voltando essa era dos álbuns, porque muita gente tava lançando só single. And agora, quando começam os álbuns, a gente quer saber se existe uma construção, assim, pra gente entrar, assim, depois quando ele for lançado e uma música tá conectada com a outra.
1: So, nowadays, artists are releasing mainly only singles, separate singles. Mm-hmm. And when we have an entire album, we expect kind of a story behind it. So, what can you tell about your story?
2: Yeah, I mean, I'm definitely gonna be giving you guys singles first so that you can keep getting tastes of the album before it drops. But each one of those songs is a piece of the story of the album. And the album story is really just one of finding balance in life. Finding balance within myself, finding balance in the world, and figuring out how we can do that together and how we can do that as individuals. And it's like my own journey through that.
1: Bom, gente, basicamente ela disse que até o lançamento do álbum completo ela vai lançando singles e que cada um deles é um pedacinho dessa história que conta o álbum, que é basicamente sobre encontrar equilíbrio na vida.
0: Oh, wow. Any question, Caco Grandino?
3: Assim, se falar que se alguma pergunta, tem muito, mais, né, de 300 perguntas na live. Eu vou ficar aqui disparando um monte de perguntas.
2: Disparando.
0: Não dá mais.
3: Tem pedido aqui. Eles estão pedindo, Lauren, canta Not Prepared no Rio de Janeiro.
2: Ah, não.
3: Não vai rolar. Galera, é o seguinte. A Lauren vem várias vezes pro Brasil e aí vocês podem pedir outras coisas, mas agora não vai rolar.
0: Não, mas tem um pedido muito bom aqui. Estão perguntando se ela vai rebolar no show. Acredita, gente, porque é brasileiro aqui, ó. Sabe, Brasil?
2: Rebolar?
0: Como que?
2: Dance, funk, dance, funk, sim.
1: Sim,
2: you know, I do what I can.
1: Ela faz o que pode, gente, mas com certeza ela manda muito. Ela vai dar o nome.
0: Quem sabe, né? Ô, gente, agora o negócio é o seguinte: a gente tá falando aqui de um show intimista. A última pergunta que eu tenho sobre o novo projeto, que assim, é normal, tá? Não sei se ela vai querer responder, mas tem mais ou menos o número de faixas?
1: The track numbers of this project?
0: Não.
2: Olha aí, não tem.
0: Tenho que guardar coisas.
2: Muito triste.
3: Você com essa veia de jornalista, meu, tá sempre tentando arrancar mais alguma coisinha.
1: Não dá pra evitar, né?
3: Não, a gente tá aqui pra dar spoiler, entendeu?
0: Mas eu gosto também quando a gente não tem resposta, porque fica aberto. Ou seja, pode ser que cheguem mais músicas ou não.
1: E vão chegar, que ela garantiu.
0: É, talvez até uma inspirada no Brasil. Vai saber. Inspiration, Brazil, people crazy.
1: Inspired of Brazil, your relationship with the fans, with the people?
2: I mean, on this project, maybe not like particularly sonically, but I feel like all of my music is for Brazilians. You know what I mean? Like, it doesn't... I feel like Brazilians don't just listen to funky or this or that. Like, Brazilians love pop music. They love rock music. They love all kinds of genres, and they're so supportive of all of them. And, you know, I think like with everywhere, people like what they like, you know, they're gonna gravitate towards what they do. So I make stuff that feels inspiring to me, and it's all kinds of different stuff sometimes, and I have songs in my arsenal for you guys too.
1: Gente, ela disse que nesse projeto não tem uma música que seja particularmente inspirada no Brasil, mas que tudo que ela faz é pros brasileiros, porque a gente não só escuta a música, a gente sente de uma forma diferente.
0: Alguém falou aqui, olha que louco, que ela já escreveu uma música pros brasileiros, Diosa.

0: Fernando.
1: It's, como dije, it's in the arsenal. It's in the arsenal. It's not this
2: ela
1: project, but it's
2: um
1: in the arsenal.
0: Gente, vocês são demais.
2: Um acervo.
0: Vocês estão se achando, né? Gente, vamos fazer o que todo mundo quer que a gente faça?
2: Vamos.
0: Ela anunciar a música dela agora na programação da Rhythm Mix FM pra todo o world. Entendeu? Agora a gente vai tocar pela primeira vez. Tô muito feliz, né?
2: Sim.
0: Everybody's on Drugs.
2: Yes.
0: Essa música será lançada amanhã nas plataformas digitais, mas é óbvio que a gente vai ouvir pela primeira vez. Caco, pede pra ela, vai. Pede pra ela.
3: Can you announce the release, the first release, the first play of Everybody's on Drugs here on Radio Mix?
1: Yes! Okay. Everybody, I'm Laura Reggie, and you're about to hear Everybody's on Drugs for the first time on Radio Mix.
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0: Here in the studio.
1: Desculpa, vou ter que colocar a música de novo pra gente encerrar nesse clima super bom, super gostoso, ainda mais com a Lauren aqui nos estúdios da Mix. E mais do que isso, gente, queremos muito agradecer a Lauren por essa entrevista, né? E lembrando que no show dela vai rolar Meet & Greet, então pra você concorrer, entra no site da Rádio Mix agora, tá bom? Entra lá, radiomixfm.com.br. Vou repetir, radiomixfm.com.br, lá tem todas as instruções, né, Nath?
0: É exatamente, Gi.
1: E olha só, antes de encerrar o programa, né, Caco, você tem mais alguma pergunta?
2: Não, eu posso continuar fazendo um milhão de perguntas. Não dá.
1: Mas vamos agradecê-la, né, Caco? Agradecer.
2: Com certeza. Lauren, muito obrigado. Vou falar em português devagarzinho aqui já para não precisar traduzir. Muito obrigado por ter vindo no nosso programa aqui no Mix Tudo. E a gente deseja para você uma turnê linda, que esse disco cresça cada vez mais e que sua carreira brilhe cada vez mais. E que você possa mandar a sua mensagem para todo mundo que tá te ouvindo aqui no Brasil. Então, manda sua mensagem. Can you send a message for all the Brazilian fans?
3: Sim, entendo.
2: Ok.
1: É perfeita, gente.
3: Primeiramente, obrigada pelo que dijiste. E também, eu te amo muito. Gracias por todo el apoyo que me has dado. Like, I'm confused as heck right now, speaking so many different languages, but I love you so much and I'm so grateful for the way that you have received me, and I'm just excited to keep coming here and keep performing for you and giving you music. So thank you, I love you.
2: Dê a Lauren um CPF, né? Tá na hora.
1: Ela tá precisando. O que ela disse?
0: Bom, gente, ela agradeceu de todo o coração, por todo o amor, todo o apoio que os brasileiros têm dado, não só agora, mas desde o comecinho, e que é por isso que ela vai continuar voltando e tocando muito aqui pra gente.
1: Que demais, gente, ó, Everybody's on Drugs, amanhã, nas plataformas, você ouviu pela primeira vez com a gente aqui na Mix, e ainda junto com a Lauren, que tem outro sabor, outro taste, né, different thing. E agora, eu acho que a gente tem que agradecer muito a sua participação aqui, dizer, gente, colem no show, dois shows em São Paulo, um show em Belo Horizonte e dois shows no Rio de Janeiro. Repetindo, São Paulo dia 19, tá? No Rio de Janeiro dia 21. E alô, BH, dia 22, Lauren aí fazendo showzaço intimista e todo mundo apoiando cada vez mais a carreira dela aqui no Brasil. Thank you very much, Lauren.
3: Thank you, obrigada, muito obrigada a vocês.
1: Ah, gente, vocês gostaram? Então dá like aí
0: vocês,
1: no YouTube.
0: Não. Não tem problema.
1: Vocês! youtube.com/mixtudonamix, se você gostou, dá like na live. E agora a gente vai embora ao som, vamos cantar? Terminar assim?

0: gente. Amanhã estamos de volta às 18 horas pela Rede Mix de Rádio. Obrigada, meu Brasil. E siga a gente no arroba Mix, tudo na Mix. E agora, presta atenção, hein? A gente vai fazer uma foto muito louca com ela. Você tem que ir lá conferir agora no arroba Mix, tudo na Mix. Tchau!
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1: Mix 6:06. 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

0: se delícia caçada.
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0: peças foram três das mais pedidas por você em 2009. 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

convite. Daqui a pouquinho, às 8, mais uma edição do Pede no Zap. O nome do programa já diz. Pede o seu som no Zap, faz o check-in aqui no 11 98340 8000 com uma mensagem de voz. Eu quero saber o teu nome, de onde você tá ouvindo a Mix e esse som, hein? Pra gente ficar feliz, manda pra mim numa mensagem de voz e aproveitando, né? Tem presente sempre. 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

0: quero pedir a música do Backstreet Boys, Everybody.
1: Fala, galera da Mix, que é Valdir. Toca uma música aí do Coldplay.

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2: Mix 6:58.
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3: Me.

0: só vai tocar as músicas que você adora, porque é você que vai fazer o programa até as 9 da noite. Me ajuda, nunca te pedi nada. Não, mentira, peço sim. Todo dia pra você mandar uma mensagem de voz. 11 983 408 mil. Faz assim, ó.
1: Olá, Rádio Mix, boa noite. Aqui quem fala é Débora, da Chácara Santo Antônio, São Paulo. Toca aí pra mim qualquer música do Imagine Dragons, oh, que eu amo.
0: Eu também.
1: Boa noite pra todo mundo que tá escutando a Rádio Mix.

0: Me conta da onde numa mensagem de voz pedindo uma música pro 11 983 408 mil. Faz o show.
1: Boa noite, que é o Ronaldo de Uberlândia. Gostaria de você tocar qualquer um de Legião Urbana. Abraço a todos.
0: Outro.

0: Brasil pediram, curtiram no
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0: Pede no Zap. Nosso Zap é 11 983 408 1000. Você já tem aí na agenda do seu celular? Ó, valeu pela consideração, como sempre. Não tem ainda? Falo pra você, já anota, salva na agenda. Esse número do Zap da Mix abre caminhos. Mari Belchior tá em Brasília ouvindo a gente. Aline em Minas Gerais. A Jaciane está em Porto Ferreira. E você, por onde? Manda uma mensagem de voz pedindo uma música. Que música você tá afim de ouvir? Bota na nossa programação, não paga nada.
2: Fala, galera da Mix.
0: Boa.
2: Aqui é o Fernando, de Campinas.
0: E aí?
2: Tem como relembrar a Ian, Losing My Religion?
0: Claro.
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0: Deu a letra, hein?
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1: Mix, agora são 8h25. Pronto, toquei R&M. Vou tocar o quê já já? Faz o check-in aqui no Zap da Mix com aquela mensagem de voz pedindo o teu som, tá? Tô esperando. 11 983 408 mil.
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0: Eu vou repetir, hein? É 11 983 408 mil. Faz o show assim, ó.
1: Fala, Rádio Mix. E aí? Aqui é Rômulo, de Tubarão, Santa Catarina. Queria ouvir J Quest. 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

0: e queridas, motoristas por aplicativo nesse Brasil de meu Deus. Obrigado pela companhia. Boa rodagem. 5 estrelas para todos.
1: Aqui é o Quinho, São Paulo, Jaraguá. Gostaria de ouvir In The Arms do Link Park. Toca aí pra mim, Mix.
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1: Ó, vou falar mais uma vez do nosso zap e é um número facinho, você vai decorar rapidinho, se ainda não marcou na sua agenda. 11 983 408 mil.
2: Boa noite, Mix. Boa. Tudo bem com vocês? Aqui é Jonathan de João Pessoa, na Paraíba.
1: Oi, Jonathan.
2: Mix, toca pra nós, o Vanessa da Mata, boa sorte pra animar a noite de terça-feira. Valeu, Mix.
1: Receba!

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1: Que paulada, hein? Colocou o capacete. Que pedrada foi essa do Evanescence? Bring Me to Life, pediram. E aí a gente toca, é assim que funciona. Bora então já programar a quarta-feira. Amanhã já posso abrir o programa com teu som. Mandou hoje, não tocou? Vai tocar em algum momento. Pode pedir outra música? Deve. Quer oferecer pra alguém? Mandar beijo, mandar abraço? Ah, você manda na Mix aqui nesse programa. É o Pede no Zap. 11 983 408 mil. Agora com você, brilha, já manda essa mensagem de voz agora, porque amanhã você vai esquecer. Deixa eu te falar que daqui a pouquinho, às 10 da noite, tem o Fábio Bernardes e você vai ajudá-lo a abrir o baú da Mix. 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

0: voz do Brasil. As notícias do governo federal que movimentaram o país no dia de hoje.
1: Olá, uma boa noite.
0: Boa noite para você que nos acompanha em todo o país.
1: Terça-feira, 15 de setembro de 2026.
0: Vamos aos destaques do dia.
1: A infraestrutura por trás da tela, data centers mantém o mundo conectado.
0: E Brasil sanciona a lei que cria regime tributário especial para a instalação desses espaços no país.
1: É o Redata, medidas prevê incentivos fiscais e uso de energia renovável, Pablo Mundim.
2: A nova legislação também contempla serviços de computação em nuvem e operações de inteligência artificial, como treinamento e geração de respostas para modelos de IA.
0: Produção agrícola e pecuária.
1: Brasil colheu cerca de 361 milhões de toneladas de grãos na safra 2025-26, 2,6% a mais em relação à anterior.
0: E produção de carnes deve ultrapassar 34 milhões de toneladas em 2026 e 2027. Natália Kozlik.
3: De acordo com a Conab, o resultado permitirá um aumento nas exportações sem comprometer o abastecimento do mercado interno.
1: Um refúgio científico no meio da Amazônia.
0: Às margens do Lago Tefé, a biblioteca reúne mais de 28 mil obras ligadas à região. Cleide Lopes.
4: Localizada em uma região cercada por áreas protegidas, ela é o único local com conteúdo científico em um raio de mais de 500 quilômetros.
1: Hoje, na apresentação, Luciana Vasconcelos e Nazi Brum.
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1: Sancionado o regime especial de tributação para serviços de data centers, o Redata.
0: A lei prevê incentivos fiscais e suspende a cobrança de tributos federais para a compra de equipamentos destinados à instalação, ampliação e modernização dos centros de tecnologia, os data centers.
1: Uma das obrigações das empresas é o compromisso com a sustentabilidade e o uso de energia limpa.
0: Mas você sabe o que são os data centers? Vamos entender na reportagem de Pablo Mundim.
2: Data centers são estruturas que armazenam, processam e gerenciam grandes volumes de dados e aplicações digitais. O Brasil passa a ter um regime especial de tributação para estimular a instalação de data centers no país. A nova lei cria incentivos fiscais para a compra de equipamentos usados nesses centros de processamento de dados. Para ter acesso aos benefícios, as empresas terão de cumprir contrapartidas. Entre elas, reservar pelo menos 10% da capacidade de processamento para o mercado interno, utilizar energia de fontes limpas ou renováveis e investir no país. Também haverá exigências de eficiência no uso da água para o resfriamento dos equipamentos. O secretário executivo do Ministério da Fazenda, Rogério Seron, destaca o papel dessa medida na indústria 4.0.
5: É uma crítica muito recorrente quando se discute data centers, a questão do consumo excessivo de água e que isso pode ser um problema. As novas soluções que se chamam de circuitos fechados, o projeto endereça isso de uma forma muito adequada. Então, o consumo de água não será um problema. E a energia, a nossa energia, sim, é muito. Esses data centers consomem muita energia, mas diferente do resto do mundo, aqui a gente produz energia limpa, de baixo carbono e renovável. Então, novamente, isso não vai ser um gargalo, vai ser uma grande oportunidade.
2: A nova legislação também contempla serviços de computação em nuvem e operações de inteligência artificial, como treinamento e geração de respostas por modelos de IA. Segundo o ministro do Desenvolvimento, Indústria, Comércio e Serviços, Márcio Elias Rosa, o regime prevê a suspensão por 5 anos de tributos na compra de componentes eletrônicos e outros equipamentos de tecnologia da informação e comunicação.
6: Há uma suspensão dos tributos federais, nós temos a expectativa de que estados nos acompanhem, que os municípios nos acompanhem, mas o fato é que há uma suspensão dos tributos federais sempre que o produto não tiver produção nacional equivalente, desde que seja destinado para o ativo, né, imobilizado desses investimentos, e vale por 5 anos. Ou seja, nós estamos em face de uma grande inovação.
2: A entrada no programa dependerá de autorização do Ministério da Fazenda e as empresas precisam estar em dia com os tributos federais. Reportagem Pablo Mundim.
1: A gente acabou de falar dos incentivos aos data centers, aqueles galpões gigantes, verdadeiros supercomputadores que fazem a mágica da internet acontecer hoje em dia, guardando nossas fotos e fazendo funcionar a inteligência artificial.
0: Mas para entender como a gente chegou até aqui, vale a pena voltar um pouquinho no tempo e ver como a internet evoluiu ao longo das décadas.
1: Quem é dessa época vai lembrar, 30 anos atrás, navegar na web era aquela novela da conexão discada, cheia de bips, chiados e paciência.
0: Pois é, Nazi, de lá para cá tudo mudou. Hoje mais de 90% dos brasileiros estão conectados e aquela internet lenta deu lugar a uma rede rápida. Rápida, que está na palma da mão, no celular, no trabalho e no nosso dia a dia.
1: Pois é, confira os detalhes dessa evolução na reportagem.